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1: Alô, amigos do Brasil e demais países lusófonos. Está no ar o programa em português da Rádio Vaticano, Vatican News, desta segunda-feira, 7 de setembro. A partir de agora, você acompanha as principais notícias sobre o Papa, a Santa Sé e a Igreja no mundo. Com você nesta edição, Túlio Fonseca. E neste 7 de setembro, feriado no Brasil, separamos um trecho da liturgia de hoje para você, presente na antífona da comunhão. Eu sou a luz do mundo, diz o Senhor. Quem me segue não andará nas trevas, mas terá a luz da vida. Do Evangelho segundo São João, capítulo 8, versículo 12. E passamos agora aos destaques do nosso programa de hoje. Leão XIV deixou o Vaticano na tarde desta segunda-feira em direção a Genazzano, nas proximidades de Roma. Ali o Santo Padre preside em instantes a Santa Missa no Santuário da Mãe do Bom Conselho por ocasião da Natividade de Nossa Senhora, que celebraremos amanhã. E nesta edição vamos recordar também um momento histórico. Um violino de Mozart foi recebido no Vaticano, inclusive pelo Papa Leão XIV. Vamos falar também da Ucrânia, onde a escola resiste à guerra. E teremos o testemunho do padre Madege, que há 30 anos atua entre os muçulmanos. Nunca me senti um estranho, afirma o sacerdote. Teremos ainda outras notícias. Fique conosco, o nosso programa está no ar. Olá, seja novamente bem-vindo ao noticiário do programa brasileiro da Rádio Vaticano, Vatican News. E hoje, véspera da festa da Natividade da Bem-Aventurada Virgem Maria, o Papa Leão XIV retorna ao santuário tão querido pelos agostinianos para celebrar a missa. O Santo Padre já se encontra em Genazzano de Roma, que fica próximo à capital italiana, e ali, junto com fiéis, irá prestar homenagem diante da Mãe do Bom Conselho. Nas edições de amanhã, você acompanhará todos os detalhes desta visita de Leão XIV. E agora nós vamos recordar um momento muito importante que se realizou no Vaticano. A Orquestra Juvenil de Salzburgo trouxe para o Papa Leão XIV um dos violinos de Mozart, Silvonei José.
2: Foi um dia muito intenso aquele de quarta-feira, 2 de setembro, e ao mesmo tempo gratificante para os jovens músicos da Orquestra Juvenil de Salzburgo, bela música que, durante a turnê italiana e seguindo os passos de Wolfgang Amadeus Mozart, também fez uma parada no Vaticano. A surpresa agradável aconteceu logo pela manhã, quando, ao final da audiência geral na quarta-feira, Leão XIV pegou em mãos um dos dois violinos originais de Mozart, o chamado violino Costa, que Mozart utilizou durante seu período vienense e que a Fundação Mozarteum, proprietária do instrumento, trouxe para Roma, juntamente com o violino da infância do compositor. Linus Klumpner, diretor da Fundação Mozarteum, relatou o momento com o Papa. Foi um gesto espontâneo. Muitas pessoas não se sentem à vontade para segurar um instrumento tão frágil. O Papa, por outro lado, mostrou-se à vontade, pegou o violino e para nós é uma grande honra ter compartilhado essa ponte histórica. É como se Wolfgang Amadeus Mozart tivesse voltado a Roma depois de mais de 250 anos. De fato, em 1770, Mozart, então com 14 anos, durante sua primeira viagem à Itália com o pai Leopold, se apresentou diante do Papa Clemente XIV, que ficou profundamente impressionado. O dia especial do conjunto Bela Música, pertencente ao pré-college da Universidade Mozarteum de Salzburgo, havia começado após uma noite muito curta. Devido ao fechamento de uma rodovia, os jovens músicos, todos com menos de 23 anos, chegaram a Roma apenas às 2:30 da manhã, vindos da etapa anterior da turnê em Arezzo. Poucas horas depois, a Orquestra Juvenil executava na Praça São Pedro a pequena serenata noturna durante a entrada do Papa na audiência geral. Para nós, destacou Kumpner, foi algo especial e extraordinário, sobretudo porque o Papa Leão é uma pessoa que atribui grande importância ao envolvimento dos jovens. Foi muito emocionante. E na tarde de quarta-feira foi realizada a gravação do concerto para a Rádio Vaticano. Ônibus de transporte organizados, especialmente para a ocasião, acompanharam o conjunto e alguns patrocinadores, entre os quais representantes do Rotary, subindo a colina dos Jardins do Vaticano até o edifício histórico que outrora abrigava a Especula Vaticana, o Observatório Astronômico da Santa Sé. Lá fica a sala utilizada pela Rádio Vaticano, fundada em 1929 para gravações de concertos. Entre os presentes estava também, a título particular, o arcebispo de Viena, Josef Gunwild, organista de formação. E sob a direção de Stefan Hummel, diretor artístico de Bela Música, foi apresentado um programa refinado, quase inteiramente dedicado a Mozart, incluindo a abertura de Così fan tutti, a Sinfonia Júpiter e Ave Verum. Na sala do Vaticano, a solista Suk Suan Jin, com apenas 10 anos, executou o primeiro movimento do concerto para violino KV-216 em Sol Maior, utilizando o violino de infância de Mozart. Quando questionada sobre como se sente ao tocar um instrumento tão único, ela respondeu: "Sinto-me como se fosse Mozart. Gosto muito disso e todas as vezes sinto uma alegria imensa. Cada nota tem algo maravilhoso."
1: E agora, com Andressa Colê, vamos até a Ucrânia, onde o ano letivo começou em 1º de setembro, em meio a sirenes, abrigos antiaéreos e aulas interrompidas pelos bombardeios.
3: Na Ucrânia, o novo ano letivo começou em 1º de setembro. Mais de 3 milhões de alunos voltaram às salas de aula, incluindo quase 245 mil crianças em seu primeiro dia de aula. No país, há quase 12 mil escolas de ensino regular em funcionamento, com mais de 350 mil professores. Esses números variam a cada ano, em parte devido às escolas danificadas ou destruídas pelos bombardeios russos. Somente em Kiev, em 2026, 107 instituições de ensino foram atingidas pelos ataques. No dia 2 de setembro, no segundo dia de aula, um bombardeio russo atingiu também a Universidade Nacional de Tecnologias Alimentares, danificando os prédios, mas felizmente sem causar vítimas. Apesar da guerra, a Ucrânia busca garantir o ensino presencial sempre que as condições de segurança permitirem. Este ano, mais de 8 mil escolas realizam aulas presenciais, cerca de 2.500 no formato misto e mais de 1.000 exclusivamente à distância. A presença de um abrigo antiaéreo é um dos principais critérios para optar pelo ensino presencial. Nas áreas próximas à linha de frente, o formato é escolhido pelas comunidades locais com base nas condições de segurança. Em Kharkiv, o ensino misto só é possível nas 17 escolas subterrâneas, atualmente em funcionamento, enquanto cerca de 30% das crianças podem frequentar aulas presencialmente. Em Korostein, a cerca de 150 quilômetros de Kiev, Ina leciona ucraniano em uma escola pública da cidade. Este ano, ela também é coordenadora de uma turma de meninos de 12 e 13 anos, nascidos em 2014. Eles são, de fato, crianças da guerra, observa ela. Entre seus alunos, há crianças que perderam entes queridos na frente de batalha, passaram por bombardeios ou viram suas casas serem destruídas. Hoje, a tarefa do professor, observa ela, não pode se limitar ao ensino. antes mesmo das aulas, é preciso estar ao lado da criança e apoiá-la nos momentos difíceis. Quando um aluno diretamente afetado pela guerra volta à escola, a turma também deve estar preparada para recebê-lo. Por isso, Ina dedica tempo a ouvir, permitindo que os jovens compartilhem emoções e experiências e demonstrem solidariedade ao colega. As crianças sabem ser mais compassivas do que nós, diz ela. A tarefa do professor é ajudá-las a expressar essa solidariedade sem ser intrusivo e acompanhá-las gradualmente de volta à rotina. A guerra também entra nas aulas, mas a professora procura não deixar que ela ocupe todo o espaço. Quando se fala sobre isso, observa a professora, pode-se buscar um horizonte positivo e concreto, a possibilidade de reconstruir o que foi destruído. Não um otimismo ingênuo, mas um realismo ativo. A escola de Ina conta com um abrigo construído com o apoio do Unicef após os graves danos sofridos nos bombardeios de 2022. Hoje, seus espaços são, segundo a professora, até melhores do que os das salas de aula. Às vezes, damos aula lá também. O abrigo, porém, só tem capacidade para cerca de metade dos alunos, obrigando a escola a organizar as aulas em dois turnos, o que representa um grande esforço também aos professores. O processo educacional sofre muito por causa da guerra, reconhece Ina. Quando soa um alarme, as aulas são suspensas e os alunos precisam se dirigir a um local seguro. Ao fim do alarme, muitas vezes passa-se diretamente para a aula seguinte. Apesar das dificuldades, alunos e professores tentam seguir em frente. Este ano, alguns de seus alunos foram admitidos na universidade após serem aprovados no Exame Nacional de Admissão. Na medida do possível, tentamos seguir em frente, conclui Ina. O apoio também passa pela oração. Todos os dias os alunos se reúnem nas salas de aula para um momento de escuta e partilha, enquanto uma vez por semana toda a comunidade escolar se reúne para ler um trecho do Evangelho, rezar e dar espaço às palavras das crianças. É o que conta Alexandra, que dirige a escola católica Beata Marcelina Darovska. Para ela, a resposta às dificuldades vem da fé e da comunidade. Seria mais fácil desistir e não fazer nada, mas vemos que vale a pena seguir em frente. Por isso, o dia 1º de setembro não foi apenas o início das aulas, mas também um momento de encontro para alunos, professores e famílias. A Escola Católica Beata Marcelina Darovska inaugurou o ano letivo com uma missa, presidida pelo bispo Eduard Cava. Queremos entregar nossa vida e nossa escola nas mãos de Jesus Cristo. Acreditamos que Ele nos sustenta. Quando o padre Andrei Madei, missionário oblato de Maria Imaculada, chegou ao país asiático do Turcomenistão, era preciso construir a igreja praticamente do zero. Não havia estruturas nem comunidades numerosas, mas era possível e fácil encontrar as pessoas. O missionário lembra em uma entrevista ao Vatican News que as pessoas eram convidadas a tomar chá, conversar e ler o Evangelho. Dessa forma, passo a passo, foram lançadas as sementes para o nascimento de uma pequena comunidade. Os primeiros batismos foram realizados na Páscoa do ano de 2000. A igreja nasceu assim diante dos olhos deles, ressalta o padre Madei. Uma igreja chamada a viver todos os dias ao lado de pessoas de fé islâmica, o padre Madei não se afastou e com o tempo participou de suas alegrias e tristezas, foi convidado para casamentos e funerais e conheceu as famílias. Não se tratava, conta ele, de travar disputas religiosas, mas de ser presença e testemunho. Ao longo dos anos, se convenceu cada vez mais de que o respeito mútuo abre caminho para um verdadeiro encontro. Um cristão pode viver entre os muçulmanos, preservando a sua identidade e, ao mesmo tempo, construindo laços baseados na paz. Para o padre Madei, são justamente essas relações cotidianas uma das dimensões mais importantes da missão. O evangelho se torna visível não apenas pelas palavras, mas, sobretudo, na maneira como nos dirigimos ao outro. A experiência no Turcomenistão ensinou-lhe que a paz não começa com grandes declarações, ela nasce graças a um encontro simples, quando as pessoas podem sentar-se lado a lado, ouvir umas às outras, compartilhar o cotidiano e oferecer gestos de acolhimento mútuo. O missionário destaca que a presença dos cristãos em um país muçulmano pode ser justamente um sinal. Onde Cristo chega, acrescenta ele, chega o amor. Após quase 3 décadas, o padre Madei deixa uma comunidade que surgiu daqueles primeiros encontros. Hoje, ele está pensando em uma nova maneira de construir pontes e gostaria de escrever um livro dirigido tanto a cristãos quanto a muçulmanos e já tem um título, O Cordeiro. A sua experiência no Turcomenistão lhe mostrou que o testemunho do amor de Cristo não passa por uma discussão ou imposição, mas por um encontro marcado pelo respeito e pela paz.
1: Em vista da visita do Papa a Metz em 28 de setembro, o cardeal de Luxemburgo recorda a atualidade dos ensinamentos do pai fundador da Europa. A reportagem é de Mariângela Jaguraba.
4: Imerso numa cultura de fronteira, ele escolheu o caminho da reconciliação e do encontro em vez do ódio e do nacionalismo. Assim, o cardeal Jean-Claude Olerich, arcebispo de Luxemburgo, resume o principal legado humano e espiritual deste homem de oração e ação, Robert Schuman, um dos arquitetos do projeto de integração europeia. Tendo em vista a visita a Metz, na fronteira franco-alemã, que o Papa Leão XIV fará em 28 de setembro, na conclusão de sua viagem apostólica à França, a reflexão do cardeal sobre uma figura fundamental na história do continente europeu é extremamente útil. A fronteira, não como um muro de separação, mas como uma ponte e um lugar de fertilidade. Essa foi a experiência do político francês Schuman, com quem o cardeal compartilha origens luxemburguesas. Schuman compreendeu, recorda o cardeal Olerich, que era possível defender a própria identidade sem considerar a dos outros como uma ameaça. Da biografia de Schuman, o cardeal enfatiza sua educação no Ateneu de Luxemburgo, então instalado no antigo Colégio Jesuíta, onde sua fé cristã começou a criar raízes, uma fé que permearia a atividade política do estadista, sempre o guiando na busca do bem comum, da justiça e da paz. Em sua famosa declaração de 9 de maio de 1950, recorda o cardeal Olerich, Schuman afirmou que a Europa não seria realizada de uma só vez, nem por meio de um esforço abrangente. Em vez disso, nasceria de realizações concretas capazes de criar, antes de tudo, uma solidariedade de fato. A ênfase, portanto, não estava em grandes declarações ou belas utopias, mas na construção, por assim dizer, de baixo para cima, da cooperação e da reciprocidade. Os horrores dos campos de concentração dilaceraram sua alma, afirma o cardeal, enfatizando que após os horrores da guerra seria compreensível querer buscar vingança. Schuman escolheu, em vez disso, construir uma nova relação com a Alemanha. Para um homem profundamente cristão como ele, a reconciliação não poderia ser meramente uma estratégia política. Tinha que se tornar uma exigência moral e humana. O exemplo de Schuman demonstra que a vocação política faz sentido, acrescenta o arcebispo de Luxemburgo. Isso acontece quando ela se torna um lugar onde as feridas da história são progressivamente transformadas em caminhos para o futuro, quando homens e mulheres são capazes de ser incansáveis artífices e construtores da paz. O cardeal está convencido de que precisamos de jovens, homens e mulheres de oração e convicção que não tenham medo de mergulhar na selva da política para trabalhar pela paz e pela justiça. Nessa perspectiva, a fé não é uma fuga da realidade, muito pelo contrário. É por isso que o projeto europeu de Schuman continua profundamente relevante, ressalta o cardeal Olerich. Precisamos de mulheres e homens capazes de olhar além das fronteiras sem negar a própria identidade, de defender a própria pátria sem desprezar a do vizinho e de transformar as diferenças em oportunidades de cooperação, conclui o purpurado.
1: Música. E Raimundo Lima nos atualiza sobre a situação da Jordânia com a entrevista do vigário do Patriarcado Latino, que mora em Amã. Vamos ouvir.
5: Um oásis de paz em meio aos ventos de guerra no Oriente Médio. Um país de maioria muçulmana onde os cristãos vivem respeitados, sentindo-se plenamente cidadãos. Uma terra hospitaleira que acolhe 3 milhões e meio de refugiados em uma população de 11 milhões de pessoas e que se prepara para celebrar, em 2030, o bimilenário do batismo de Jesus. É assim que o bispo Iyad Itual, vigário patriarcal para a Jordânia, descreve a situação de seu país. Tual está em Roma para participar dos trabalhos da Conferência dos Bispos Latinos das Regiões Árabes, CELRA. Em entrevista à mídia vaticana, ele fala, em primeiro lugar, sobre as consequências da guerra entre os Estados Unidos e o Irã. Geograficamente, a Jordânia está no meio. Com o governo, com o rei, tentamos manter a normalidade da vida cotidiana. Não fechamos as escolas, as universidades, continuamos vivendo. Houve um aumento nos preços, mas isso não afeta apenas a nós. Perdemos a possibilidade de ter um turismo normal, porque todo o movimento turístico, inclusive o turismo religioso e as peregrinações, sofreu uma desaceleração. O fato de estarmos no centro também nos ajuda a manter uma relação de moderação com todos. O vigário patriarcal da Jordânia fala sobre a situação na Palestina. As bombas que continuam caindo em Gaza, as constantes violências perpetradas pelos colonos israelenses contra a população da Cisjordânia. Os cristãos se sentem parte desse povo. Fazemos parte da Diocese da Terra Santa, do Patriarcado Latino de Jerusalém. Eles são nossos irmãos, são nossas irmãs e vivemos juntos a dura realidade do que está acontecendo. Rezamos sempre por eles e procuramos ajudá-los, inclusive no dia a dia. Em nossas escolas, sempre procuramos acolher nossos irmãos palestinos que vieram para a Jordânia e que são muitos. A Jordânia já se tornou quase um oásis de paz. Temos refugiados sírios, iraquianos, temos egípcios e libaneses. O bispo conta sobre uma iniciativa realizada graças à ajuda de todos. Trazer 12 estudantes, jovens de Gaza, que haviam concluído o ensino médio em nossa escola em Gaza, para nossa paróquia. Conseguimos tirá-los da faixa de Gaza e agora eles estão na Jordânia, em nossa universidade em Madaba. Também ajudamos com uma doação ao exército jordaniano, que tem 3 hospitais de campanha em Gaza. E esperamos, também por meio dessa missão de assistência médica, trazer algumas crianças para a Jordânia. Assim como todos os outros países do Oriente Médio, sabemos muito bem que, se não houver justiça e paz para o povo palestino, viveremos sempre em crise. Portanto, vamos trabalhar e rezar pela paz e pela justiça para todos. São momentos difíceis, estamos às vésperas de eleições tanto no lado israelense quanto no lado palestino. Esperamos que, com as novas lideranças, haja um sopro novo e uma lufada de ar fresco de esperança. A religião na Terra Santa, observa ainda atual, às vezes é vista como motivo de violência, no sentido de que não é difícil encontrar fanáticos de todos os lados. Mas acredito sinceramente que a religião deve ser a solução, não o problema. Acreditar em Deus é uma forma de se aproximar do outro. A Terra Santa não é santa por causa das pedras, é santa porque os homens vivem a santidade. É isso que devemos transmitir a todos os nossos irmãos cristãos, aos nossos irmãos muçulmanos e judeus. Acreditar em Deus significa proximidade com todos. A presença cristã é muito importante em nossa região. É nossa missão, nossa vocação. O Santo Padre nos disse que o que importa não é o nosso número, mas nossa fidelidade a Deus e nosso testemunho em meio a essa realidade rica em diversidade. Ser cristãos árabes no Oriente Médio faz parte da nossa identidade, que permanece mesmo que alguém emigre para a Europa ou para os Estados Unidos. Todo o país se prepara para celebrar em 2030 os 2000 anos do batismo de Jesus, realizado por João Batista. O local foi identificado pelos arqueólogos. Trata-se de Al-Magdas, também conhecido como Betânia, além do Jordão. Este aniversário, explica Tual, é um evento histórico. Todos nós, na Jordânia, estamos envolvidos nos preparativos. O rei criou uma comissão nacional presidida pelo primeiro-ministro e estão investindo quase 120 milhões de dólares para construir uma vila próxima ao local do batismo de Jesus, onde se encontram as igrejas. Para nós, como igreja, é importante destacar a experiência espiritual. Todos os cristãos do mundo são chamados a renovar as promessas batismais. O bispo lembra ainda que a Jordânia, por si só, representa hoje também uma mensagem de convivência pacífica entre fiéis de diferentes religiões. É verdade, e não é que finjamos, é a vida cotidiana que levamos, a tranquilidade, a paz, a abertura, a moderação. De vez em quando, também temos problemas aqui, mas isso é normal, há problemas em todos os lugares, inclusive na Europa. Mas a Jordânia é um exemplo, e isso não deveria ser estranho. Todo o Oriente Médio deveria ser assim. A riqueza que temos, as religiões, as culturas, a diversidade no Oriente Médio, é uma riqueza para toda a humanidade. O mundo inteiro deve nos ajudar a ver as diferenças como uma fonte de riqueza.

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1: Amen.
2: Leitura da profecia de Micaias. Eis o que diz o Senhor. De ti, Belém Efrata, pequena entre as cidades de Judá, de ti sairá aquele que há de reinar sobre Israel. As suas origens remontam aos tempos de outrora, aos dias mais antigos. Por isso Deus os abandonará até à altura em que der à luz aquela que há de ser mãe. Então voltará para os filhos de Israel o resto dos seus irmãos. Ele se levantará para apascentar o seu rebanho, pelo poder do Senhor, pelo nome glorioso do Senhor seu Deus. Viver-se-á em segurança, porque ele será exaltado até aos confins da terra. Ele será a paz. Verbum Domini.
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1: Alô, amigos do Brasil e demais países lusófonos. Está no ar o programa em português da Rádio Vaticano, Vatican News, desta segunda-feira, 7 de setembro. A partir de agora, você acompanha as principais notícias sobre o Papa, a Santa Sé e a Igreja no mundo. Com você nesta edição, Túlio Fonseca. E neste 7 de setembro, feriado no Brasil, separamos um trecho da liturgia de hoje para você, presente na antífona da comunhão. Eu sou a luz do mundo, diz o Senhor. Quem me segue não andará nas trevas, mas terá a luz da vida. Do Evangelho segundo São João, capítulo 8, versículo 12. E passamos agora aos destaques do nosso programa de hoje. Leão XIV deixou o Vaticano na tarde desta segunda-feira em direção a Genazzano, nas proximidades de Roma. Ali o Santo Padre preside em instantes a Santa Missa no Santuário da Mãe do Bom Conselho por ocasião da Natividade de Nossa Senhora, que celebraremos amanhã. E nesta edição vamos recordar também um momento histórico. Um violino de Mozart foi recebido no Vaticano, inclusive pelo Papa Leão XIV. Vamos falar também da Ucrânia, onde a escola resiste à guerra, e teremos o testemunho do padre Madege, que há 30 anos atua entre os muçulmanos. Nunca me senti um estranho, afirma o sacerdote. Teremos ainda outras notícias. Fique conosco, o nosso programa está no ar. Olá, seja novamente bem-vindo ao noticiário do programa brasileiro da Rádio Vaticano, Vatican News. E hoje, véspera da festa da Natividade da Bem-Aventurada Virgem Maria, o Papa Leão XIV retorna ao santuário tão querido pelos agostinianos para celebrar a missa. O Santo Padre já se encontra em Genazzano de Roma, que fica próximo à capital italiana, e ali, junto com fiéis, irá prestar homenagem diante da Mãe do Bom Conselho. Nas edições de amanhã, você acompanhará todos os detalhes desta visita de Leão XIV. E agora nós vamos recordar um momento muito importante que se realizou no Vaticano. A Orquestra Juvenil de Salzburgo trouxe para o Papa Leão XIV um dos violinos de Mozart, Silvonei José.
2: Foi um dia muito intenso aquele de quarta-feira, 2 de setembro, e ao mesmo tempo gratificante para os jovens músicos da Orquestra Juvenil de Salzburgo, bela música, que durante a turnê italiana e seguindo os passos de Wolfgang Amadeus Mozart, também fez uma parada no Vaticano. A surpresa agradável aconteceu logo pela manhã, quando ao final da audiência geral na quarta-feira, Leão XIV pegou em mãos um dos dois violinos originais de Mozart, o chamado violino Costa, que Mozart utilizou durante seu período vienense e que a Fundação Mozarteum, proprietária do instrumento, trouxe para Roma, juntamente com o violino da infância do compositor. Linus Klumpner, diretor da Fundação Mozarteum, relatou o momento com o Papa. Foi um gesto espontâneo. Muitas pessoas não se sentem à vontade para segurar um instrumento tão frágil. O Papa, por outro lado, mostrou-se à vontade, pegou o violino e para nós é uma grande honra ter compartilhado essa ponte histórica. É como se Wolfgang Amadeus Mozart tivesse voltado a Roma depois de mais de 250 anos. De fato, em 1770, Mozart, então com 14 anos, durante sua primeira viagem à Itália com o pai Leopold, se apresentou diante do Papa Clemente XIV, que ficou profundamente impressionado. O dia especial do conjunto Bela Música pertencente ao pré-college da Universidade Mozarteum de Salzburgo havia começado após uma noite muito curta. Devido ao fechamento de uma rodovia, os jovens músicos, todos com menos de 23 anos, chegaram a Roma apenas às 2:30 da manhã, vindos da etapa anterior da turnê em Arezzo. Poucas horas depois, a Orquestra Juvenil executava na Praça São Pedro a pequena serenata noturna durante a entrada do Papa na audiência geral. Para nós, destacou Kumpner, foi algo especial e extraordinário, sobretudo porque o Papa Leão é uma pessoa que atribui grande importância ao envolvimento dos jovens. Foi muito emocionante. E na tarde de quarta-feira foi realizada a gravação do concerto para a Rádio Vaticano. Ônibus de transporte organizados, especialmente para a ocasião, acompanharam o conjunto e alguns patrocinadores, entre os quais representantes do Rotary, subindo a colina dos Jardins do Vaticano até o edifício histórico que outrora abrigava a Specula Vaticana, o Observatório Astronômico da Santa Sé. Lá fica a sala utilizada pela Rádio Vaticano, fundada em 1929 para gravações de concertos. Entre os presentes estava também, a título particular, o arcebispo de Viena, Joseph Gunwild, organista de formação. E sob a direção de Stefan Hummel, diretor artístico de Bela Música, foi apresentado um programa refinado, quase inteiramente dedicado a Mozart, incluindo a abertura de Così fan tutti, a Sinfonia Júpiter e Ave Verum. Na Sala do Vaticano, a solista Suk Suan Jin, com apenas 10 anos, executou o primeiro movimento do concerto para violino KV 216 em Sol Maior, utilizando o violino de infância de Mozart. Quando questionada sobre como se sente ao tocar um instrumento tão único, ela respondeu: "Sinto-me como se fosse Mozart. Gosto muito disso e todas as vezes sinto uma alegria imensa. Cada nota tem algo maravilhoso."
1: E agora, com Andressa Colê, vamos até a Ucrânia, onde o ano letivo começou em 1º de setembro, em meio a sirenes, abrigos antiaéreos e aulas interrompidas pelos bombardeios.
3: Na Ucrânia, o novo ano letivo começou em 1º de setembro. Mais de 3 milhões de alunos voltaram às salas de aula, incluindo quase 245 mil crianças em seu primeiro dia de aula. No país, há quase 12 mil escolas de ensino regular em funcionamento, com mais de 350 mil professores. Esses números variam a cada ano, em parte devido às escolas danificadas ou destruídas pelos bombardeios russos. Somente em Kiev, em 2026, 107 instituições de ensino foram atingidas pelos ataques. No dia 2 de setembro, no segundo dia de aula, um bombardeio russo atingiu também a Universidade Nacional de Tecnologias Alimentares, danificando os prédios, mas felizmente sem causar vítimas. Apesar da guerra, a Ucrânia busca garantir o ensino presencial sempre que as condições de segurança permitirem. Este ano, mais de 8 mil escolas realizam aulas presenciais, cerca de 2.500 no formato misto e mais de 1.000 exclusivamente à distância. A presença de um abrigo antiaéreo é um dos principais critérios para optar pelo ensino presencial. Nas áreas próximas à linha de frente, o formato é escolhido pelas comunidades locais com base nas condições de segurança. Em Kharkiv, o ensino misto só é possível nas 17 escolas subterrâneas, atualmente em funcionamento, enquanto cerca de 30% das crianças podem frequentar aulas presencialmente. Em Korostein, a cerca de 150 quilômetros de Kiev, Ina leciona ucraniano em uma escola pública da cidade. Este ano, ela também é coordenadora de uma turma de meninos de 12 e 13 anos, nascidos em 2014. Eles são, de fato, crianças da guerra, observa ela. Entre seus alunos, há crianças que perderam entes queridos na frente de batalha passaram por bombardeios ou viram suas casas serem destruídas. Hoje, a tarefa do professor, observa ela, não pode se limitar ao ensino. Antes mesmo das aulas, é preciso estar ao lado da criança e apoiá-la nos momentos difíceis. Quando um aluno diretamente afetado pela guerra volta à escola, a turma também deve estar preparada para recebê-lo. Por isso, Ina dedica tempo a ouvir, permitindo que os jovens compartilhem emoções e experiências e demonstrem solidariedade ao colega. As crianças sabem ser mais compassivas do que nós, diz ela. A tarefa do professor é ajudá-las a expressar essa solidariedade sem ser intrusivo e acompanhá-las gradualmente de volta à rotina. A guerra também entra nas aulas, mas a professora procura não deixar que ela ocupe todo o espaço. Quando se fala sobre isso, observa a professora, pode-se buscar um horizonte positivo e concreto, a possibilidade de reconstruir o que foi destruído. Não um otimismo ingênuo, mas um realismo ativo. A escola de Ina conta com um abrigo construído com o apoio do Unicef após os graves danos sofridos nos bombardeios de 2022. Hoje, seus espaços são, segundo a professora, até melhores do que os das salas de aula. Às vezes, damos aula lá também. O abrigo, porém, só tem capacidade para cerca de metade dos alunos, obrigando a escola a organizar as aulas em dois turnos, o que representa um grande esforço também aos professores. O processo educacional sofre muito por causa da guerra, reconhece Ina. Quando soa um alarme, as aulas são suspensas e os alunos precisam se dirigir a um local seguro. Ao fim do alarme, muitas vezes passa-se diretamente para a aula seguinte. Apesar das dificuldades, alunos e professores tentam seguir em frente. Este ano, alguns de seus alunos foram admitidos na universidade após serem aprovados no Exame Nacional de Admissão. Na medida do possível, tentamos seguir em frente, conclui Ina. O apoio também passa pela oração. Todos os dias os alunos se reúnem nas salas de aula para um momento de escuta e partilha, enquanto uma vez por semana toda a comunidade escolar se reúne para ler um trecho do Evangelho, rezar e dar espaço às palavras das crianças. É o que conta Alexandra, que dirige a Escola Católica Beata Marcelina Darovska. Para ela, a resposta às dificuldades vem da fé e da comunidade. Seria mais fácil desistir e não fazer nada, mas vemos que vale a pena seguir em frente. Por isso, o dia 1º de setembro não foi apenas o início das aulas, mas também um momento de encontro para alunos, professores e famílias. A Escola Católica Beata Marcelina Darovska inaugurou o ano letivo com uma missa, presidida pelo bispo Eduard Cava. Queremos entregar nossa vida e nossa escola nas mãos de Jesus Cristo. Acreditamos que Ele nos sustenta. Quando o padre Andrei Madei, missionário oblato de Maria Imaculada, chegou ao país asiático do Turcomenistão, era preciso construir a igreja praticamente do zero. Não havia estruturas nem comunidades numerosas, mas era possível e fácil encontrar as pessoas. O missionário lembra em uma entrevista ao Vatican News que as pessoas eram convidadas a tomar chá, conversar e ler o Evangelho. Dessa forma, passo a passo, foram lançadas as sementes para o nascimento de uma pequena comunidade. Os primeiros batismos foram realizados na Páscoa do ano de 2000. A igreja nasceu assim diante dos olhos deles, ressalta o padre Madei. Uma igreja chamada a viver todos os dias ao lado de pessoas de fé islâmica, o padre Madei não se afastou e com o tempo participou de suas alegrias e tristezas, foi convidado para casamentos e funerais e conheceu as famílias. Não se tratava, conta ele, de travar disputas religiosas, mas de ser presença e testemunho. Ao longo dos anos, se convenceu cada vez mais de que o respeito mútuo abre caminho para um verdadeiro encontro. Um cristão pode viver entre os muçulmanos, preservando a sua identidade e, ao mesmo tempo, construindo laços baseados na paz. Para o padre Madei, são justamente essas relações cotidianas uma das dimensões mais importantes da missão. O Evangelho se torna visível não apenas pelas palavras, mas sobretudo na maneira como nos dirigimos ao outro. A experiência no Turcomenistão ensinou-lhe que a paz não começa com grandes declarações, ela nasce graças a um encontro simples, quando as pessoas podem sentar-se lado a lado, ouvir umas às outras, compartilhar o cotidiano e oferecer gestos de acolhimento mútuo. O missionário destaca que a presença dos cristãos em um país muçulmano pode ser justamente um sinal. Onde Cristo chega, acrescenta ele, chega o amor. Após quase 3 décadas, o padre Madei deixa uma comunidade que surgiu daqueles primeiros encontros. Hoje, ele está pensando em uma nova maneira de construir pontes e gostaria de escrever um livro dirigido tanto a cristãos quanto a muçulmanos e já tem um título, O Cordeiro. A sua experiência no Turcomenistão lhe mostrou que o testemunho do amor de Cristo não passa por uma discussão ou imposição, mas por um encontro marcado pelo respeito e pela paz.
1: Em vista da visita do Papa a Metz, em 28 de setembro, o cardeal de Luxemburgo recorda a atualidade dos ensinamentos do pai fundador da Europa. A reportagem é de Mariângela Jaguraba.
4: Imerso numa cultura de fronteira, ele escolheu o caminho da reconciliação e do encontro em vez do ódio e do nacionalismo. Assim, o cardeal Jean-Claude Olerit, arcebispo de Luxemburgo, resume o principal legado humano e espiritual deste homem de oração e ação, Robert Schuman, um dos arquitetos do projeto de integração europeia. Tendo em vista a visita a Metz, na fronteira franco-alemã que o Papa Leão XIV fará em 28 de setembro, na conclusão de sua viagem apostólica à França, a reflexão do cardeal sobre uma figura fundamental na história do continente europeu é extremamente útil. A fronteira, não como um muro de separação, mas como uma ponte e um lugar de fertilidade. Essa foi a experiência do político francês Schuman, com quem o cardeal compartilha origens luxemburguesas. Schuman compreendeu, recorda o cardeal Olerit, que era possível defender a própria identidade sem considerar a dos outros como uma ameaça. Da biografia de Schuman, o cardeal enfatiza sua educação no Ateneu de Luxemburgo, então instalado no antigo colégio jesuíta, onde sua fé cristã começou a criar raízes, uma fé que permearia a atividade política do estadista, sempre o guiando na busca do bem comum, da justiça e da paz. Em sua famosa declaração de 9 de maio de 1950, recorda o cardeal Olerit, Schuman afirmou que a Europa não seria realizada de uma só vez, nem por meio de um esforço abrangente. Em vez disso, nasceria de realizações concretas capazes de criar, antes de tudo, uma solidariedade de fato. A ênfase, portanto, não estava em grandes declarações ou belas utopias, mas na construção, por assim dizer, de baixo para cima, da cooperação e da reciprocidade. Os horrores dos campos de concentração dilaceraram sua alma, afirma o cardeal, enfatizando que após os horrores da guerra seria compreensível querer buscar vingança. Schuman escolheu, em vez disso, construir uma nova relação com a Alemanha. Para um homem profundamente cristão como ele, a reconciliação não poderia ser meramente uma estratégia política. Tinha que se tornar uma exigência moral e humana. O exemplo de Schuman demonstra que a vocação política faz sentido, acrescenta o arcebispo de Luxemburgo. Isso acontece quando ela se torna um lugar onde as feridas da história são progressivamente transformadas em caminhos para o futuro, quando homens e mulheres são capazes de ser incansáveis artífices e construtores da paz. O cardeal está convencido de que precisamos de jovens, homens e mulheres de oração e convicção que não tenham medo de mergulhar na selva da política para trabalhar pela paz e pela justiça. Nessa perspectiva, a fé não é uma fuga da realidade, muito pelo contrário. É por isso que o projeto europeu de Schuman continua profundamente relevante, ressalta o cardeal Olerit. Precisamos de mulheres e homens capazes de olhar além das fronteiras sem negar a própria identidade, de defender a própria pátria sem desprezar a do vizinho e de transformar as diferenças em oportunidades de cooperação, conclui o purpurado.
1: E Raimundo Lima nos atualiza sobre a situação da Jordânia com a entrevista do vigário do Patriarcado Latino, que mora em Amã. Vamos ouvir.
5: Um oásis de paz em meio aos ventos de guerra no Oriente Médio. Um país de maioria muçulmana onde os cristãos vivem respeitados, sentindo-se plenamente cidadãos. Uma terra hospitaleira que acolhe 3 milhões e meio de refugiados em uma população de 11 milhões de pessoas e que se prepara para celebrar, em 2030, o bimilenário do batismo de Jesus. É assim que o bispo Iyad Itual, vigário patriarcal para a Jordânia, descreve a situação de seu país. Tual está em Roma para participar dos trabalhos da Conferência dos Bispos Latinos das Regiões Árabes, CELRA. Em entrevista à mídia Vaticana, ele fala, em primeiro lugar, sobre as consequências da guerra entre os Estados Unidos e o Irã. Geograficamente, a Jordânia está no meio. Com o governo, com o rei, tentamos manter a normalidade da vida cotidiana. Não fechamos as escolas, as universidades, continuamos vivendo. Houve um aumento nos preços, mas isso não afeta apenas a nós. Perdemos a possibilidade de ter um turismo normal, porque todo o movimento turístico, inclusive o turismo religioso e as peregrinações, sofreu uma desaceleração. O fato de estarmos no centro também nos ajuda a manter uma relação de moderação com todos. O vigário patriarcal da Jordânia fala sobre a situação na Palestina. As bombas que continuam caindo em Gaza, as constantes violências perpetradas pelos colonos israelenses contra a população da Cisjordânia. Os cristãos se sentem parte desse povo. Fazemos parte da Diocese da Terra Santa, do Patriarcado Latino de Jerusalém. Eles são nossos irmãos, são nossas irmãs e vivemos juntos a dura realidade do que está acontecendo. Rezamos sempre por eles e procuramos ajudá-los, inclusive no dia a dia. Em nossas escolas, sempre procuramos acolher nossos irmãos palestinos que vieram para a Jordânia e que são muitos. A Jordânia já se tornou quase um oásis de paz. Temos refugiados sírios, iraquianos, temos egípcios e libaneses. O bispo conta sobre uma iniciativa realizada graças à ajuda de todos. Trazer 12 estudantes, jovens de Gaza, que haviam concluído o ensino médio em nossa escola em Gaza, para nossa paróquia. Conseguimos tirá-los da faixa de Gaza e agora eles estão na Jordânia, em nossa universidade em Madaba. Também ajudamos com uma doação ao exército jordaniano, que tem 3 hospitais de campanha em Gaza. E esperamos, também por meio dessa missão de assistência médica, trazer algumas crianças para a Jordânia. Assim como todos os outros países do Oriente Médio, sabemos muito bem que, se não houver justiça e paz para o povo palestino, viveremos sempre em crise. Portanto, vamos trabalhar e rezar pela paz e pela justiça para todos. São momentos difíceis, estamos às vésperas de eleições tanto no lado israelense quanto no lado palestino. Esperamos que, com as novas lideranças, haja um sopro novo e uma lufada de ar fresco de esperança. A religião na Terra Santa, observa ainda atual, às vezes é vista como motivo de violência, no sentido de que não é difícil encontrar fanáticos de todos os lados. Mas acredito sinceramente que a religião deve ser a solução, não o problema. Acreditar em Deus é uma forma de se aproximar do outro. A Terra Santa não é santa por causa das pedras, é santa porque os homens vivem a santidade. É isso que devemos transmitir a todos os nossos irmãos cristãos, aos nossos irmãos muçulmanos e judeus. Acreditar em Deus significa proximidade com todos. A presença cristã é muito importante em nossa região. É nossa missão, nossa vocação. O Santo Padre nos disse que o que importa não é o nosso número, mas nossa fidelidade a Deus e nosso testemunho em meio a essa realidade rica em diversidade. Ser cristãos árabes no Oriente Médio faz parte da nossa identidade, que permanece mesmo que alguém emigre para a Europa ou para os Estados Unidos. Todo o país se prepara para celebrar em 2030 os 2000 anos do batismo de Jesus realizado por João Batista. o local foi identificado pelos arqueólogos. Trata-se de Al-Maghtas, também conhecido como Betânia, além do Jordão. Este aniversário, explica Tual, é um evento histórico. Todos nós, na Jordânia, estamos envolvidos nos preparativos. O rei criou uma comissão nacional presidida pelo primeiro-ministro e estão investindo quase 120 milhões de dólares para construir uma vila próxima ao local do batismo de Jesus, onde se encontram as igrejas. Para nós, como igreja, é importante destacar a experiência espiritual. Todos os cristãos do mundo são chamados a renovar as promessas batismais. O bispo lembra ainda que a Jordânia, por si só, representa hoje também uma mensagem de convivência pacífica entre fiéis de diferentes religiões. É verdade, e não é que finjamos, é a vida cotidiana que levamos, a tranquilidade, a paz, a abertura, a moderação. De vez em quando, também temos problemas aqui, mas isso é normal, há problemas em todos os lugares, inclusive na Europa. Mas a Jordânia é um exemplo, e isso não deveria ser estranho. Todo o Oriente Médio deveria ser assim. A riqueza que temos, as religiões, as culturas, a diversidade no Oriente Médio é uma riqueza para toda a humanidade. O mundo inteiro deve nos ajudar a ver as diferenças como uma fonte de riqueza, de humanidade, como um bem comum. Sim, a Jordânia é realmente uma mensagem e esperamos continuar assim, seguir em frente. A cruz peitoral que uso é uma réplica da cruz encontrada em Wadi Feinan, um vale no sul da Jordânia, onde já havia uma comunidade cristã no século II. Portanto, agora, como bispo em Amã, tenho orgulho de dizer que sou pastor de uma igreja que remonta ao século II. Uma história tão rica representa um elemento fundamental para a nossa identidade no Oriente Médio.
1: E o programa em português da Rádio Vaticano, Vatican News, desta segunda-feira, 7 de setembro, vai ficando por aqui. Agradecemos, como sempre, a sua companhia e a sua sintonia. E nos encontramos amanhã, neste mesmo horário. Até lá!

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1: Amigas e amigos, saudações, Rádio Vaticano, emissão de segunda-feira, 7 de setembro. Convosco, Filomeno Lopes e Dulce Araújo. Nesta segunda-feira, o Papa Leão XIV celebrou, ao fim da tarde, a missa no Santuário Mariano de Genazzano, a sul de Roma. Bispos de Moçambique lamentam não ter ainda nenhuma resposta das autoridades sobre a morte violenta de Dom Osório Sitor Afonso, a 3 meses do ocorrido. Celebrar e anunciar é o tema da carta pastoral do Bispo de Mindelo, em Cabo Verde, para o ano pastoral 2026-2027, em que se quer renovar a vivência da liturgia eucarística. O chefe de Estado angolano apresentou as suas condolências ao seu homólogo de Cabo Verde pelo acidente rodoviário que vitimou 25 pessoas, entre as quais diversas crianças, sábado passado na Ilha do Fogo. Estas e outras informações a desenvolver já nesta emissão. Fique conosco. Na véspera da festa da Natividade da Bem-aventurada Virgem Maria, na tarde deste dia 7 de setembro, o Papa Leão XIV regressou ao santuário tão querido pelos agostinianos para celebrar a missa. Respirava-se, portanto, um clima de alegria esta tarde em Genazzano, vilarejo medieval situado a cerca de 40 quilômetros de Roma, entre os castelos romanos e os montes prenestinos. Leão XIV retornou ao pequeno município onde se encontra um dos lugares mais queridos pela família agostiniana, a Basílica do Santuário da Mãe do Bom Conselho. Às 18 horas da tarde deste dia 7, Leão XIV celebrou a missa na véspera da festa da Natividade da Bem-aventurada Virgem Maria. A visita do Papa marcou, portanto, o seu retorno a Genazzano depois da visita privada realizada em 10 de maio de 2025, 2 dias após a sua eleição para a Cátedra de Pedro. Um retorno à mãe que, como escreveu naquela ocasião no livro de assinaturas do santuário, confiando-lhe o seu magistério, acompanhou durante toda a vida com a sua presença materna, com a sua sabedoria e com o exemplo do seu amor pelo filho, que é sempre o centro da minha fé. Caminho, verdade e vida. Leão XIV chegou na tarde deste dia 7, às 16h30, hora local, à Praça da Paz e seguiu até ao santuário no Papa Móvel, abençoando os fiéis ao longo do percurso. Depois, o pontífice foi acolhido pelas autoridades, pela comunidade agostiniana e pelo bispo das dioceses de Tivoli e Palestrina, Dom Mauro Parmigiani. Às 17h30, antes da missa, foi inaugurada a pintura realizada por Marco Innocenzi, que foi restaurador do Laboratório de Restauração de Pinturas e Materiais em Madeira dos Museus do Vaticano. A obra retrata o Papa Leão XIV de perfil, ajoelhado num genuflexório e com o olhar voltado para o ícone de Nossa Senhora.
2: A obra retrata o Papa Leão XIV de perfil, ajoelhado num genuflexório e com o olhar voltado para o ícone de Nossa Senhora. A pintura encontra-se na capela que reúne as representações dos pontífices que no passado visitaram Genazzano, começando por Urbano VIII, que em 1630 confiou à Virgem a Itália atingida pela peste. O retrato do Beato Pio IX, peregrino em Genazzano em 15 de agosto de 1864 e profundamente devoto da Mãe do Bom Conselho. O de João XXIII, realizada após a sua visita em 25 de agosto de 1959, e por fim o de São João Paulo II, em oração diante da imagem sagrada, durante a peregrinação de 22 de abril de 1993, na véspera da sua viagem apostólica à Albânia. Segundo a tradição, de facto, a imagem da Mãe do Bom Conselho conservada no santuário de Genazzano teria sido transportada pelos anjos da cidade albanesa da Scutari e aparecido milagrosamente em 25 de abril de 1400.

0: 1967, sendo posteriormente reconhecida por dois peregrinos albaneses. Ainda hoje, em Genassano, celebra-se todos os anos, em 25 de abril, a vinda da Santa Imagem, enquanto os católicos albaneses invocam a Mãe do Bom Conselho com o antigo título de Senhora da Albânia. Em sua base encontram-se os brasões do Santuário da Mãe do Bom Conselho. De Martinho V, o primeiro Papa a oferecer, em 1431, uma rosa de ouro, que se perdeu durante o período napoleônico, de Leão XIII, que elevou o santuário de Genassano à condição de basílica, e de Leão XIV. O pontífice receberá uma relíquia ex oxibus do beato Stefano Bellicini, agustiniano e pároco do santuário, cujos restos mortais são venerados na Basílica de Genassano. Uma grande festa, uma festa em família. Assim, Dom Mauro Parmigiani, bispo das dioceses de Tivoli e Palestrina, descreve o clima vivido nestas horas em Genassano. O bispo destaca o grande dom que esse lugar recebeu com a presença do Santuário de Nossa Senhora do Bom Conselho, diante do qual não se pode permanecer indiferente. A visita do Papa, afirma, é um estímulo que nos convida novamente a corresponder ao dom de termos uma mãe que indica Cristo como o caminho a seguir, como a meta a alcançar, apesar de nossas imperfeições e dificuldades. O desejo do bispo é que a comunidade responda com uma fé forte, sentindo-se cada vez mais unida ao Santo Padre e à Igreja de Roma, e tornando-se promotora de uma pastoral ativa capaz de construir a unidade e a paz no respeito aos nossos irmãos e também à criação.
1: Sobre a homilia da missa presidida pelo Papa Leão XIV em Genassano, neste dia 7 de setembro de 2026, vigília da festa da Natividade da Bem-Aventurada Virgem Maria, vos daremos pormenores amanhã.
0: E vamos agora até Moçambique, onde os bispos refletiram sobre a morte violenta de Dom Osório Sitora Afonso e lamentaram a falta de resposta sobre o ocorrido, encorajando a não parar os esforços envidados para obter respostas, e nomearam dois bispos para assistir o administrador apostólico de Quelimane, Rogério Maduca.
2: A Conferência Episcopal de Moçambique emitiu um comunicado assinado no dia 4 de setembro pelo arcebispo de Nampula e presidente do organismo, Dom Inácio Saúra, resultante da Assembleia Extraordinária que decorreu no Seminário Filosófico Santo Agostinho, na Matola, nos dias 2, 3 e 4 do mês em curso. Pretendia-se, com esta reunião do Episcopado moçambicano, refletir sobre a morte violenta e injustificada de Dom Osório Sitora Afonso. No comunicado dirigido às comunidades cristãs e a todos homens e mulheres de boa vontade, os bispos dizem que a Igreja Católica em Moçambique e no mundo ainda vivem com profunda dor e preocupação o assassinato sem precedentes na história do país. E lamenta que, apesar das diligências feitas até o momento, nada se sabe das autoridades competentes sobre o sucedido. Questões como: quem matou exatamente Dom Osório? Quem foram os autores morais e materiais desta morte violenta? Quais seriam as motivações do assassinato? Continuam sem respostas, passados 3 meses desde o fatídico dia. A Conferência Episcopal de Moçambique encoraja as autoridades judiciais para que o esforço empreendido desde o início em busca da verdade não pare, para que se tome um caminho de esperança, reconciliação e de purificação capaz de sarar a ferida atroz. Ao manifestar a sua solidariedade e proximidade com a diocese de Quelimane e reconhecendo a complexidade pastoral da mesma, a Conferência Episcopal de Moçambique nomeou 2 bispos que assistem fraternalmente o administrador apostólico Dom Estevão Ângelo, bispo de Alto Moloque. A morte de Dom Osório mostra, segundo dizem os bispos, a fragilidade humana dentro da Igreja, esta que é sempre reformada. E falam ainda sobre a existência de situações e desafios internos onde a Igreja Católica precisa examinar-se à luz do Evangelho. O Episcopado convida todos à reflexão com relação ao fundamento da construção da vida e missão. E esclarecem que a construção de uma vida orientada para o bem comum exige de todos, desde os bispos, sacerdotes, religiosos, religiosas, seminaristas e os leigos, a edificação da sua relação com Deus sobre a rocha, pois a Igreja precisa de testemunhas da Boa Nova que levam a sério e com radicalidade o coração do Evangelho, colocando na base de todas as atividades, antes de todas as ocupações pastorais, a sua relação com Deus e a caridade fraterna. O comunicado encerra pedindo que Maria, Mãe da Igreja e Rainha da Paz, acompanhe o povo de Deus e ensine a permanecer unidos em Cristo, firmes na fé, perseverantes na caridade e alegres na esperança que não engana. Refira-se que a reunião extraordinária da Conferência Episcopal de Moçambique foi ainda marcada com a participação dos membros nas cerimônias fúnebres de Dom Januário Machás, Bispo Emérito de Pemba, este que, junto do também falecido Cardeal Dom Júlio Langa, fazem parte da primeira geração dos bispos do pós-independência de Moçambique, cujo contributo para a consolidação da Igreja Católica em Moçambique é reconhecido pelo Episcopado. Por isso, agradecem a Deus pelo seu testemunho.
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1: Faze isto em memória de mim, é o lema do ano pastoral 2026-2027 na Diocese de Mindelo, em Cabo Verde. O Bispo Dom Hildo Fortes publicou já a carta pastoral para este período, pondo a tónica no significado e na importância de celebrar e anunciar. O objetivo é renovar a vida litúrgica da Diocese e fazer dela um impulso para a missão. O Bispo indica os passos essenciais a dar nesta caminhada, já com os olhos postos no triênio que culminará no jubileu dos 25 anos da Diocese em finais de 2028-2029. Enquadrada no plano quinquenal de que este é o terceiro ano, a carta do Bispo de Mindelo, fruto de reflexões em espírito sinodal com todos os conselhos da Diocese, adota como tema para o ano pastoral 2026-2027 celebrar e anunciar. O foco é a renovação litúrgica na Diocese, a fim de reforçar a vivência da fé, não apenas como celebração no altar, mas a levá-la também para a vida cotidiana e para o encontro com os irmãos, através de atitudes e gestos de proximidade e esperança. As prioridades indicadas na carta, dirigida aos eclesiásticos e a todos os fiéis leigos da Diocese, são passos de um processo que culminará com o jubileu dos 25 anos da Diocese em finais de 2028-2029, passando pela realização de um Congresso Eucarístico Diocesano, de um Fórum Diocesano da Liturgia, por uma Jornada Diocesana da Catequese, entre outras iniciativas. E para que o lema "Fazei isto em memória de mim" não seja apenas um lema do ano pastoral, mas um verdadeiro programa de vida cristã, o prelado de Mindelo acompanha a carta com pormenorizadas linhas de orientação pastoral que poderão ajudar nessa caminhada. Nos dois primeiros anos do quinquênio pastoral, esclarece Dom Hildo Fortes na carta, procurou-se crescer na capacidade de escuta da voz de Deus uns aos outros e acolher a todos, um caminho que foi vivido sob a luz do jubileu da esperança. Agora, nestes três anos, entrou-se, diz, numa nova fase, e as palavras de ordem são celebrar e anunciar, pois que a liturgia e a missão estão interligadas. Ambas estão relacionadas com o mistério pascal que deve transformar a vida das pessoas. O Concílio Vaticano II ensina que a liturgia é o coração da vida da Igreja, a meta e a fonte de onde promana toda a sua força, salienta o prelado de Mindelo, acrescentando que a liturgia não é um simples conjunto de ritos ou cerimónias. Nela, o povo de Deus se alimenta e é enviado a viver aquilo que celebrou. Daí o ter colocado no centro deste ano pastoral a redescoberta da Eucaristia, onde Cristo continua a entregar-se por nós. E quando nela participamos ativamente, fortalece a nossa fé, entramos mais profundamente no mistério de Cristo e fazemos memória viva da sua entrega incondicional por nós, escreve Dom Hildo, exprimindo o desejo de que cada celebração nos ajude a reconhecer Cristo vivo no meio de nós, a fortalecer a comunhão e a renovar a disponibilidade para a missão. Queremos crescer na qualidade, verdade, simplicidade e dignidade das nossas celebrações, na formação litúrgica dos diversos ministérios, na catequese eucarística das crianças, dos jovens e dos adultos e na participação consciente e frutuosa de todos os fiéis, especifica o Bispo na sua carta pastoral Celebrar e Anunciar, afirmando que esta renovação deverá envolver toda a diocese, paróquias, vigararias, comunidades, movimentos, escolas católicas e famílias. É já um preparar-se para o Congresso Eucarístico Diocesano que se deseja realizar em 2028, anuncia Dom Hildo, recordando que tem havido na diocese um certo esforço de capacitação dos agentes da pastoral litúrgica, esforço que, a seu ver, deve ser continuado. E recorda que celebrar bem significa deixar que a celebração, preparada e vivida com verdade, fé e profundidade, manifeste a beleza do encontro salvífico com Deus. Nesta senda, dá algumas diretrizes para que essa beleza se possa manifestar, ou seja, valorizar devidamente cada um dos momentos da celebração, o que supõe o aprofundamento do conhecimento da liturgia mediante a formação dos agentes pastorais, a promoção de uma participação mais consciente dos fiéis, a valorização do silêncio, o canto, a proclamação da palavra e os diversos ministérios litúrgicos, favorecer celebrações dignas, simples, belas e profundamente orantes, educar para a sensibilidade e para a beleza próprias da liturgia. Dom Hildo Fortes sugere ainda alguns documentos de apoio para essa formação, como, por exemplo, a Constituição sobre a Sagrada Liturgia, Sacrosanctum Concilium, e o Sacramentum Caritas, de Bento XVI. O anúncio, ou seja, a missão, é outra vertente da carta Celebrar e Anunciar, do prelado de Mindelo. Ele recorda que a palavra missa está ligada ao envio. Do altar da Eucaristia, somos enviados a levá-la para a vida, para o encontro dos irmãos, todos aqueles que esperam de nós um gesto de proximidade e de esperança. Da Eucaristia ao mundo, do altar às periferias, remata Dom Hildo Fortes, antes de passar a indicar algumas prioridades pastorais. Adoração eucarística com iniciativas diocesanas, como 24 horas de adoração, formação litúrgica, reforço da catequese sobre a Eucaristia, com momentos de catequese mistagógica, formação específica para o canto litúrgico, Ministério dos Acólitos, realização de um fórum diocesano de liturgia em 2027, a pastoral do dízimo, como expressão de gratuidade, gratidão, corresponsabilidade e comunhão, o Ministério do Catequista, aliás, anuncia para agosto de 2027 da realização da Jornada Diocesana da Catequese. A Juventude e a Esperança, passando da Feliz Iniciativa de 2026 à Assembleia Diocesana da Juventude em 2027, com olhos postos também na GMG de Seul em agosto de 2027. Tudo porque a Diocese dá muita atenção aos jovens que quer ver apaixonados por Cristo, capazes de celebrar com alegria, servir com generosidade e anunciar o Evangelho com coragem. E são convidados a redescobrir a espiritualidade eucarística. Finalmente, a última parte da carta fixou o olhar no jubileu dos 25 anos da Diocese, recordando que cada iniciativa deste triênio pastoral deve contribuir para preparar espiritualmente esse jubileu, que não será apenas recordar o passado, mas agradecer, renovar, sonhar uma Diocese cada vez mais sinodal e missionária, acolhedora e próxima. Uma grande exposição diocesana para preservar a memória da evangelização nas ilhas será parte desse jubileu. Para tudo isso, Dom Hildo Fortes invoca a proteção de Maria, mulher da Eucaristia, e conclui agradecendo a colaboração de todos os diocesanos para que o lema deste triênio pastoral, Fazei isto em memória de mim, não seja apenas um slogan, mas um verdadeiro programa de vida a ser conduzido em plena comunhão entre todos.
4: A caridade nunca mais vai se acabar.
1: Rádio Vaticano, emissão do dia 7 de setembro de 2026 para o continente africano, de modo especial. Continuamos com outras informações. Filomeno Lopes.
0: O presidente da República de Angola, João Lourenço, transmitiu neste domingo condolências ao seu homólogo de Cabo Verde, José Maria Neves, pelo trágico acidente que vitimou 25 pessoas, entre as quais várias crianças. Numa mensagem dirigida ao homólogo cabo-verdiano e citada pelo jornal Angola Online, o chefe de Estado angolano manifestou, em nome do Executivo e em seu próprio, as mais sentidas condolências ao governo e ao povo de Cabo Verde. Às famílias enlutadas e à sociedade cabo-verdiana em geral, peço-lhe que lhes faça presente a nossa solidariedade nesta hora de dor e luto que vos assola, refere a mensagem. Na missiva, João Lourenço reiterou igualmente a amizade e a solidariedade de Angola para com Cabo Verde, sublinhando que o país partilha a dor e a tristeza provocadas pelo trágico acontecimento. Timor-Leste e a Indonésia encerraram mais uma ronda de negociações sobre as fronteiras marítimas em Jakarta, tendo marcado uma nova discussão para dezembro em Dili, segundo anunciou o gabinete do primeiro-ministro timorense Xanana Guzmão e citado pelo jornal Angola Online. A delimitação da fronteira marítima com a Indonésia é uma prioridade nacional para Timor-Leste, a fim de completar a definição permanente das suas fronteiras marítimas, após ter alcançado em março de 2018 um acordo com a Austrália. Em discussão estão quatro segmentos marítimos, nomeadamente na costa sul, no mar de Timor, a oeste e a leste, e a norte, no enclave do Oecusi, que levanta questões específicas porque se encontra circundado pela Indonésia. Em negociação estão também dois troços marítimos no norte de Timor-Leste, nomeadamente nas águas desde Batugad até a ilha de Atauro e através do Estreito de Vetar até a ilha de Jaco. Devido a esta complexidade, as discussões têm de ser conduzidas com cuidado, procurando compreender a posição da Indonésia e explicar a posição de Timor-Leste, para encontrar pontos comuns e aproximar as posições dos dois países. A fronteira marítima é uma questão de grande importância e exige tempo para ser resolvida. Serão necessárias várias reuniões adicionais, afirmou Elizabeth Exposto, chefe do gabinete do primeiro-ministro e diretora executiva do Gabinete das Fronteiras Terrestres e Marítimas. As delegações de Timor-Leste e da Indonésia mantiveram a sua vontade e compromisso de encontrar uma solução justa para a delimitação marítima conforme o direito internacional e aceitável para os povos de ambos os países. Na Guiné-Bissau, as duas principais plataformas de partido de oposição no país, Pai Terra Ranca e Apica Bas Garande, instaram a comunidade internacional a não legitimar o referendo à Constituição por ser fraudulento. A oposição da plataforma da Aliança Inclusiva Pai Terra Ranca, liderada pelo histórico Partido Africano da Independência da Guiné e Cabo Verde, PAIGC, e a Aliança Patriótica Inclusiva Cabas Garande, APCG, foi manifestada num comunicado conjunto divulgado pelos órgãos de comunicação social guineense e citado pelo jornal Angola Online. No documento, as duas plataformas classificam o referendo uma fraude e uma falsificação grosseira conduzida pela Comissão Nacional de Eleições sob o controlo dos militares no poder. O foco central do comunicado incide sobre a exigência de uma tomada de posição firme por parte dos parceiros internacionais e organizações multilaterais, nomeadamente a Comunidade Económica dos Estados da África Ocidental, CDAO, a União Africana, a Comunidade dos Países de Língua Portuguesa, CPLP, e a Organização das Nações Unidas, ONU. As duas plataformas da oposição bissau-guineense pedem àquelas organizações que recusem qualquer validação de um processo que consideram ferido de ilegalidades profundas, que dizem poderão ser confirmadas através de uma auditoria independente à Comissão Nacional de Eleições. Solicitam, por isso, o envio urgente de uma missão independente de avaliação sobre os dados apresentados pela CNE, após a votação para o referendo à Constituição, um processo que alegam decorreu sem a presença de partidos políticos da oposição, apresentou discrepâncias de número de votantes e inscritos e ainda com a exclusão de cidadãos guineenses na diáspora. O presidente brasileiro Luiz Inácio Lula da Silva exigiu que o Supremo Tribunal Federal conduza uma investigação imparcial sobre o escândalo de corrupção que envolve um dos juízes daquela instância e outras figuras políticas. A investigação deve ser objetiva e ser conduzida sem blindagem de ninguém, afirmou o chefe de Estado na rede social X. É fundamental que se investigue todo mundo, doa a quem doer, sublinhou o dirigente a respeito do caso Master, relativo às ligações ao poder de um banqueiro preso por fraude financeira. A crise no Supremo Tribunal Federal do Brasil, na sequência da divulgação de mensagens comprometedoras entre o juiz Alexandre de Moraes e o banqueiro detido Daniel Vorcaro, agravou-se com a decisão do primeiro de solicitar uma investigação contra o colega que o está a investigar. Moraes enviou um pedido à presidência do Supremo Tribunal Federal para que seja aberta uma investigação contra o juiz André Mendonça, que investiga a fraude milionária de que Vorcaro é acusado e divulgou as mensagens nas redes sociais com diversas autoridades. Numa aparente retaliação por essa divulgação, Moraes acusou o colega de falta de probidade administrativa, abuso de autoridade e crime de responsabilidade num documento que remeteu ao presidente do Supremo Tribunal, Edson Fachin. De acordo com Moraes, ao levantar o sigilo da investigação em que são citadas as mensagens do banqueiro, o colega teria praticado uma série de condutas tipificadas como crime, tais como a violação de imparcialidade judicial e o favorecimento a determinados grupos políticos. Moraes acrescentou que Mendonça, um magistrado nomeado para o Supremo por Bolsonaro, agiu por motivos pessoais e políticos ao tentar negociar um acordo de denúncia premiada com Vorcaro, o proprietário do Banco Master, acusado da maior fraude financeira da história do Brasil, por vender títulos de dívida sem garantias. A acusação de Alexandre Moraes contra o colega surgiu um dia depois de o presidente do Supremo Tribunal Federal ter informado, através de um comunicado, que vai analisar os indícios de corrupção contra Moraes por considerar que os elementos factuais são graves. O presidente do Supremo Tribunal Federal brasileiro prometeu dar uma resposta à crise institucional sem precedentes que envolve os juízes do Supremo Tribunal Federal e disse que a gravidade dos fatos não autoriza atalhos. Edson Fachin garantiu também que os fatos estão a ser apurados e sublinhou que os acontecimentos demonstram a urgência de três metas: a adoção de um código de ética, o fim do inquérito das fake news e a modernização da justiça.
1: E é tudo por hoje. A Rádio Vaticano volta a estar convosco amanhã a esta mesma hora. Até lá, fiquem bem. Laudetur Jesus Christus.

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1: Bom dia. Iniciamos o boletim desta terça-feira, 8 de setembro. O Papa Leão XIV encontra-se em Castel Gandolfo, onde chegou na tarde de segunda-feira após celebrar a missa no Santuário de Nossa Senhora do Bom Conselho na cidade italiana de Genazzano. Em sua homilia, o Papa pediu para que deixemos a paz crescer em nós. O Papa Leão XIV celebrou a missa no Santuário de Nossa Senhora do Bom Conselho, na cidade italiana de Genazzano, na tarde desta segunda-feira. Na festa da Natividade da Bem-Aventurada Virgem Maria, celebrada nesta terça-feira. Leão XIV iniciou sua homilia recordando que, nos primeiros dias de seu pontificado, sentiu o dever e um profundo desejo de se aproximar de Genazzano, do Santuário de Nossa Senhora do Bom Conselho. Ao longo da minha vida, Nossa Senhora do Bom Conselho me acompanhou com sua presença maternal, sua sabedoria e o exemplo de seu amor por seu filho, que é sempre o centro da minha fé, disse o Santo Padre.
2: Com joia sono di nuovo qui. A celebrare con voi la vigilia della Natività della Vergine Santissima.
1: Estou aqui novamente com alegria para celebrar com vocês a vigília da Natividade da Bem-Aventurada Virgem Maria e confiar à menina Maria tudo o que ainda nasce nesta pobre, porém magnífica humanidade. Frágil como uma semente, mas sinal da fidelidade de Deus. Sim, Maria é o alvorecer de um novo dia, do nosso mundo finalmente liberto do mal. Nós estamos aqui perto dela, ao redor do altar de onde a salvação nos vem e nos transforma, filhos no Filho. Peçamos a ela o seu bom conselho para acolhermos a palavra divina, guardá-la dentro de nós e trazê-la à luz através de decisões corajosas e sábias, de uma conversão autêntica. Neste lugar de antiga presença agostiniana, Leão XIV retornou às páginas bíblicas lembrando a propósito as palavras de São Tomás de Vilanova, frade e bispo agostiniano que, dedicando sua vida ao serviço dos pobres, penetrou profundamente a verdade da fé. Ele soube ver o paradoxo da pequenez e, por assim dizer, da marginalidade de Maria centralizada na economia da salvação. São Tomás se perguntava: como deve ter sido o nascimento de uma menina na época de Joaquim e Ana? Refleti muitas vezes, escreve ele, e perguntei-me por que os evangelistas que falaram tão extensamente de São João Batista e dos apóstolos nos contam de forma tão sucinta a história da Virgem Maria, que supera todas as outras em sua experiência e estatura pessoal. Por que, pergunto, não nos foi contada a sua concepção, o seu nascimento, a sua educação, os seus hábitos, as virtudes que a adornavam, a relação humana que tinha com o seu filho, como se relacionava com ele, como vivia com os apóstolos após a sua ascensão? Todas essas coisas eram importantes e os fiéis as teriam lido com singular devoção e teriam agradado ao povo comum. Ó evangelistas, eu me dirijo a vós. Por que nos privastes de tamanha alegria com vosso silêncio? Por que omitistes detalhes tão alegres, tão aguardados, tão agradáveis?
2: Troviamo in queste parole un suggerimento importante per la nostra fede. Interrogare la scrittura e i suoi autori, discutere col testo.
1: Encontramos nessas palavras uma importante sugestão para a nossa fé: questionar as escrituras e seus autores, discutir o texto e dialogar com as testemunhas da revelação como se fossem amigos. Somos, de fato, concidadãos dos santos e membros da família de Deus. E da própria Maria, aprendemos a inteligência que conversa com Deus, que faz perguntas e interpreta os acontecimentos, guardando-os e conectando-os no coração. De acordo com São Tomás de Vila Nova, os evangelistas permaneceram em silêncio sobre ela pela simples razão de que a glória da Virgem estava toda nela e podia ser imaginada em vez de descrita, e que, como resumo da sua história, o que está expresso no título é suficiente, que Jesus nasceu dela.
2: Celebriamo la nascita di una bambina chiamata a diventare la madre del suo creatore.
1: Celebramos o nascimento de uma menina chamada a ser a mãe de seu Criador, a mãe de Deus que salva. No entanto, ela nasce simplesmente uma menina, como as filhas e netas que seguramos em nossos braços. Hoje ela possui títulos nobres e elevados, de senhora e rainha, mas o caminho de Deus foi e permanece mais simples e silencioso, porém não menos poderoso e transformador. É o caminho do próprio Jesus. Assim como Maria, também nós somos predestinados a sermos conformes à imagem do Filho, pela graça, certamente, mas também desejando e preferindo a sua estrada, as suas escolhas, o seu caminho. Em Jesus Cristo, Deus escolheu as condições históricas e a mais humilde das criaturas para manifestar a originalidade do seu reino, no qual a prepotência não tem lugar e a onipotência é criação, serviço e cuidado da vida, disse o Papa. Leão XIV nos convidou a dirigir à pequena Maria, pedindo-lhe que a celebração do seu nascimento aumente a nossa paz. Sim, queridos irmãos, queremos imaginar a paz, ampliar os limites da compreensão e pintá-la em nossa alma para reconhecer que ela já existe, para acolhê-la e servi-la. É o dom de Deus, o sopro do ressuscitado, a obra do Espírito Santo. Deixemos a paz crescer em nós. Ela brotará no mundo e a Mãe do Bom Conselho nos acompanhará nessa missão, concluiu o pontífice.

0: No Texas, nasce a primeira paróquia dedicada a Mateus Ayariga, mártir ganês, morto pelo ISIS na Líbia. Jackson Erpen.
1: A memória de São Mateus Ayariga, o único ganês entre os 21 cristãos assassinados pelo grupo extremista Estado Islâmico na Líbia em 2015, ganha uma nova expressão nos Estados Unidos. O bispo Michael Olson, da diocese de Fort Worth, no Texas, anunciou a criação da paróquia São Mateus Ayariga em Arlington. A nova comunidade é a primeira paróquia católica nacional ganesa dos Estados Unidos e, segundo a diocese de Fort Worth, a primeira paróquia católica do mundo dedicada a Ayariga. A criação da paróquia representa o resultado de quase duas décadas de crescimento da comunidade católica ganesa no norte do Texas. Desde 2007, fiéis de origem ganesa se reuniam semanalmente na Igreja de São José, em Arlington, para participar da missa celebrada em Tuí, uma das principais línguas de Gana. O desenvolvimento da comunidade foi favorecido pela colaboração entre a Diocese de Fort Worth e a Arquidiocese de Kumasi, em Gana, que disponibilizou sacerdotes para o acompanhamento pastoral dos migrantes. Para o bispo Olson, o crescimento da comunidade tornou necessária a criação de uma paróquia própria para atender suas necessidades espirituais. A história de Mateus Ayariga está ligada a um dos episódios mais marcantes da perseguição aos cristãos no Oriente Médio na última década. Trabalhador migrante em território líbio, ele foi sequestrado juntamente com 20 trabalhadores egípcios, membros da Igreja Copta Ortodoxa. Em 15 de fevereiro de 2015, os 21 foram assassinados na região de Sirte por integrantes do Estado Islâmico, que divulgou imagens da execução. Segundo os relatos sobre o episódio, Ayariga, único não egípcio do grupo, teve a oportunidade de renunciar à fé cristã para salvar a própria vida. Ele teria respondido, reafirmando sua fé em Cristo, e acabou sendo morto junto com os demais prisioneiros. 7 dias depois do massacre, em 21 de fevereiro de 2015, o patriarca copta ortodoxo Tawadros II reconheceu os 21 como mártires e santos da Igreja Copta Ortodoxa. A história desses homens adquiriu posteriormente também um significado ecumênico. Em maio de 2023, durante o encontro entre o Papa Francisco e Tawadros II no Vaticano, Francisco anunciou que os 21 mártires seriam inscritos no martirológio romano como sinal da comunhão espiritual entre a Igreja Católica e a Igreja Copta Ortodoxa. Esses mártires foram batizados não apenas na água e no espírito, mas também no sangue, afirmou Francisco, destacando o testemunho dos cristãos mortos em razão da sua fé. A inclusão dos 21 mártires no martirológio romano tornou-se efetiva na prática litúrgica a partir de 2024. Em 15 de fevereiro daquele ano, a Igreja Católica realizou pela primeira vez uma celebração em memória dos mártires coptas com uma oração ecumênica na Basílica de São Pedro. A iniciativa foi apresentada pelo Vaticano como uma expressão concreta da proximidade entre católicos e coptas ortodoxos e da importância do testemunho dos mártires para a unidade dos cristãos. A nova paróquia de Arlington acrescenta, portanto, uma dimensão particularmente significativa à memória de Ayariga. Um migrante africano que deixou Gana em busca de trabalho e encontrou a morte por causa de sua fé, passa agora a ser recordado como padroeiro de uma comunidade formada também por migrantes africanos que vivem longe de sua terra natal. A criação da paróquia transforma sua história pessoal em referência permanente para uma comunidade que procura preservar sua identidade cultural e religiosa no contexto da sociedade norte-americana. Mais de uma década depois da sua morte, Mateus Ayariga permanece assim associado a uma mensagem que ultrapassa as fronteiras nacionais e confessionais. Sua memória reúne a experiência da migração, a perseguição aos cristãos e o diálogo entre diferentes tradições cristãs. Em Arlington, seu nome deixa de estar ligado apenas ao relato de um martírio ocorrido na Líbia e passa a identificar uma comunidade católica viva, formada por fiéis ganeses que encontram em seu testemunho uma referência de fé e perseverança. Música. A Escolas Ocorrentes realizou no campus da United University o World Encounter Summit Bali 2026 e a primeira cúpula mundial sobre inteligência artificial e sentido humano. Entre as personalidades de destaque, a presença de Monsenhor Indunil Janakaratne, secretário do Dicastério para o Diálogo Interreligioso da Santa Sé. A inteligência artificial deve libertar, não escravizar. A educação deve cultivar a capacidade interior de discernimento e nos conduzir da conexão virtual à comunhão humana. Isso deve ser aprendido nas escolas, nas famílias e nas instituições, tanto na educação formal quanto na não formal. Ensinar os jovens a utilizar a inteligência artificial de maneira crítica, responsável e criativa é uma tarefa que cabe a todos nós. O encontro reuniu autoridades e acadêmicos de 70 universidades públicas e privadas, representantes de diferentes religiões, dirigentes das principais empresas de tecnologia e funcionários governamentais. Concebida pela Escolas Ocorrentes como um fórum de fóruns, a cúpula aplicou sua pedagogia de escutar, criar e celebrar. O programa incluiu sessões plenárias, um fórum de jovens, laboratórios de experiências e mesas intersetoriais sobre identidade, educação e sabedoria, saúde mental, futuro do trabalho, democracia e paz, governança da inteligência artificial e sentido humano. O encontro retomou a cultura do encontro e a algorética promovidas pelo Papa Francisco. Comemorou o segundo aniversário de sua viagem apostólica à Indonésia e da assinatura da Declaração de Istiqlal. E dialogou com Magnífica Humanitas, a encíclica de Leão XIV sobre a proteção da pessoa humana no tempo da inteligência artificial. Também incorporou a perspectiva balinesa do Tri Rita Karanak, baseada na harmonia entre a humanidade, a natureza e o divino. Ao final, o Brasil foi anunciado como país anfitrião do próximo Congresso Mundial, que será realizado em 2027, dando continuidade ao caminho iniciado em 2014 na Cidade do Vaticano. Com a escolha, o Brasil assumirá o papel de centralizar os próximos debates globais promovidos pela rede das cátedras-escolas, reforçando seu posicionamento nas discussões internacionais sobre a governança e o impacto humanitário da inteligência artificial.
0: Dos estúdios da Rádio Vaticano, Vatican News, Mariângela Jaguraba.

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1: Olá, amigo de todo o Brasil e demais países lusófonos. Seja bem-vindo ao noticiário em língua portuguesa da Rádio Vaticano Vatican News, desta terça-feira, 8 de setembro, com as últimas informações sobre o Papa, a Igreja e o mundo. Nos estúdios, Mariângela Jaguraba e na técnica, Alberto Giovannetti. Tempo de sol aqui na cidade do Vaticano, com a temperatura em torno dos 34 graus. E vamos agora aos destaques do nosso programa de hoje. Papa Leão XIV no Santuário de Nossa Senhora do Bom Conselho, em Genazzano. Deixemos a paz crescer em nós. No Texas, nasce a primeira paróquia dedicada a Mateus Yariga, mártir ganês morto pelo ISIS na Líbia. Gallagher, por si só, a diplomacia não produz a paz, mas prepara as condições para que se enraize. Brasil sediará a próxima cúpula mundial sobre inteligência artificial e sentido humano. Cardeal Pizzaballa, queremos lembrar que a Terra Santa é para todos. Fique conosco, a Rádio Vaticano, Vatican News, está entrando no ar.

Hoje a Igreja recorda a Natividade de Nossa Senhora. Celebramos hoje, 8 de setembro, o aniversário de nascimento da Virgem Maria, cuja vida é esplendor para todas as igrejas. Maria, Mãe de Deus e Nossa, nasceu, segundo a tradição, do casal Joaquim e Ana, longínquos descendentes de Davi. A Natividade de Nossa Senhora é uma preparação prévia à grande festa da encarnação do Verbo, sinal de que Deus quer a colaboração humana em sua obra de salvação. São Pedro Damião expressa-se assim sobre a Natividade de Nossa Senhora. Hoje é o dia em que Deus começa a pôr em prática o seu plano eterno. Era necessário construir a casa antes que o rei

0: E viesse habitá-la, uma casa linda, porque se a sabedoria constrói uma casa sobre sete pilares esculpidos, o Palácio de Maria é construído sobre os sete dons do Espírito Santo. O Papa Leão XIV encontra-se em Castel Gandolfo, onde chegou na tarde de segunda-feira após celebrar a missa no Santuário de Nossa Senhora do Bom Conselho na cidade italiana de Genazzano. Em sua homilia, o Papa pediu para que deixemos a paz crescer em nós. O Papa Leão XIV celebrou a missa no Santuário de Nossa Senhora do Bom Conselho, na cidade italiana de Genazzano, na tarde desta segunda-feira, na festa da Natividade da Bem-Aventurada Virgem Maria, celebrada nesta terça-feira. Leão XIV iniciou sua homilia recordando que, nos primeiros dias de seu pontificado, sentiu o dever e um profundo desejo de se aproximar de Genazzano, do Santuário de Nossa Senhora do Bom Conselho. Ao longo da minha vida, Nossa Senhora do Bom Conselho me acompanhou com sua presença maternal, sua sabedoria e o exemplo de seu amor por seu filho, que é sempre o centro da minha fé, disse o Santo Padre.
1: Com joia sono di nuovo qui. A celebrare con voi la vigilia della Natività della Vergine Santissima.
0: Estou aqui novamente com alegria para celebrar com vocês a vigília da Natividade da Bem-Aventurada Virgem Maria e confiar à menina Maria tudo o que ainda nasce nesta pobre, porém magnífica humanidade. Frágil como uma semente, mas sinal da fidelidade de Deus. Sim, Maria é o alvorecer de um novo dia, do nosso mundo finalmente liberto do mal. Nós estamos aqui perto dela, ao redor do altar de onde a salvação nos vem e nos transforma, filhos no Filho. Peçamos a ela o seu bom conselho para acolhermos a palavra divina, guardá-la dentro de nós e trazê-la à luz através de decisões corajosas e sábias, de uma conversão autêntica. Neste lugar de antiga presença agostiniana, Leão XIV retornou às páginas bíblicas, lembrando a propósito as palavras de São Tomás de Vilanova, frade e bispo agostiniano, que, dedicando sua vida ao serviço dos pobres, penetrou profundamente a verdade da fé. Ele soube ver o paradoxo da pequenez e, por assim dizer, da marginalidade de Maria centralizada na economia da salvação. São Tomás se perguntava: como deve ter sido o nascimento de uma menina na época de Joaquim e Ana? Refleti muitas vezes, escreve ele, e perguntei-me por que os evangelistas, que falaram tão extensamente de São João Batista e dos apóstolos, nos contam de forma tão sucinta a história da Virgem Maria, que supera todas as outras em sua experiência e estatura pessoal. Por que, pergunto, não nos foi contada a sua concepção, o seu nascimento, a sua educação, os seus hábitos, as virtudes que a adornavam, a relação humana que tinha com o seu filho, como se relacionava com ele, como vivia com os apóstolos após a sua ascensão? Todas essas coisas eram importantes e os fiéis as teriam lido com singular devoção e teriam agradado ao povo comum. Ó evangelistas, eu me dirijo a vós. Por que nos privastes de tamanha alegria com o vosso silêncio? Por que omitistes detalhes tão alegres, tão aguardados, tão agradáveis?
1: Troviamo in queste parole un suggerimento importante per la nostra fede. Interrogare la scrittura e i suoi autori, discutere col testo.
0: Encontramos nessas palavras uma importante sugestão para a nossa fé: questionar as escrituras e seus autores, discutir o texto e dialogar com as testemunhas da revelação como se fossem amigos. Somos, de fato, concidadãos dos santos e membros da família de Deus, e da própria Maria aprendemos a inteligência que conversa com Deus, que faz perguntas e interpreta os acontecimentos, guardando-os e conectando-os no coração. De acordo com São Tomás de Vilanova, os evangelistas permaneceram em silêncio sobre ela pela simples razão de que a glória da Virgem estava toda nela e podia ser imaginada em vez de descrita, e que, como resumo da sua história, o que está expresso no título é suficiente: que Jesus nasceu dela.
1: Celebriamo la nascita di una bambina chiamata a diventare la madre del suo creatore.
0: Celebramos o nascimento de uma menina chamada a ser a mãe de seu Criador, a mãe de Deus que salva. No entanto, ela nasce simplesmente uma menina, como as filhas e netas que seguramos em nossos braços. Hoje ela possui títulos nobres e elevados, de senhora e rainha, mas o caminho de Deus foi e permanece mais simples e silencioso, porém não menos poderoso e transformador. É o caminho do próprio Jesus. Assim como Maria, também nós somos predestinados a sermos conformes à imagem do Filho, pela graça, certamente, mas também desejando e preferindo a sua estrada, as suas escolhas, o seu caminho. Em Jesus Cristo, Deus escolheu as condições históricas e a mais humilde das criaturas para manifestar a originalidade do seu reino, no qual a prepotência não tem lugar e a onipotência é criação, serviço e cuidado da vida, disse o Papa. Leão XIV nos convidou a dirigir à pequena Maria, pedindo-lhe que a celebração do seu nascimento aumente a nossa paz. Sim, queridos irmãos, queremos imaginar a paz, ampliar os limites da compreensão e pintá-la em nossa alma para reconhecer que ela já existe, para acolhê-la e servi-la. É o dom de Deus, o sopro do ressuscitado, a obra do Espírito Santo. Deixemos a paz crescer em nós. Ela brotará no mundo e a Mãe do Bom Conselho nos acompanhará nessa missão, concluiu o Pontífice. No Texas, nasce a primeira paróquia dedicada a Mateus Ayariga, mártir ganês, morto pelo ISIS na Líbia. Jackson Erpen.
2: A memória de São Mateus Ayariga, o único ganês entre os 21 cristãos assassinados pelo grupo extremista Estado Islâmico na Líbia em 2015, ganha uma nova expressão nos Estados Unidos. O bispo Michael Olson, da diocese de Fort Worth, no Texas, anunciou a criação da paróquia São Mateus Ayariga em Arlington. A nova comunidade é a primeira paróquia católica nacional ganesa dos Estados Unidos e, segundo a diocese de Fort Worth, a primeira paróquia católica do mundo dedicada a Ayariga. A criação da paróquia representa o resultado de quase duas décadas de crescimento da comunidade católica ganesa no norte do Texas. Desde 2007, fiéis de origem ganesa se reuniam semanalmente na Igreja de São José, em Arlington, para participar da missa celebrada em Tuí, uma das principais línguas de Gana. O desenvolvimento da comunidade foi favorecido pela colaboração entre a Diocese de Fort Worth e a Arquidiocese de Kumasi, em Gana, que disponibilizou sacerdotes para o acompanhamento pastoral dos migrantes. Para o bispo Olson, o crescimento da comunidade tornou necessária a criação de uma paróquia própria para atender suas necessidades espirituais. A história de Mateus Ayariga está ligada a um dos episódios mais marcantes da perseguição aos cristãos no Oriente Médio na última década. Trabalhador migrante em território líbio, ele foi sequestrado juntamente com 20 trabalhadores egípcios, membros da Igreja Copta Ortodoxa. Em 15 de fevereiro de 2015, os 21 foram assassinados na região de Sirte por integrantes do Estado Islâmico, que divulgou imagens da execução. Segundo os relatos sobre o episódio, Ayariga, único não egípcio do grupo, teve a oportunidade de renunciar à fé cristã para salvar a própria vida. Ele teria respondido, reafirmando sua fé em Cristo e acabou sendo morto junto com os demais prisioneiros. Sete dias depois do massacre, em 21 de fevereiro de 2015, o patriarca copta ortodoxo Tawadros II reconheceu os 21 como mártires e santos da Igreja Copta Ortodoxa. A história desses homens adquiriu posteriormente também um significado ecumênico. Em maio de 2023, durante o encontro entre o Papa Francisco e Tawadros II no Vaticano, Francisco anunciou que os 21 mártires seriam inscritos no martirológio romano como sinal da comunhão espiritual entre a Igreja Católica e a Igreja Copta Ortodoxa. Esses mártires foram batizados não apenas na água e no espírito, mas também no sangue, afirmou Francisco, destacando o testemunho dos cristãos mortos em razão da sua fé. A inclusão dos 21 mártires no martirológio romano tornou-se efetiva na prática litúrgica a partir de 2024. Em 15 de fevereiro daquele ano, a Igreja Católica realizou pela primeira vez uma celebração em memória dos mártires coptas com uma oração ecumênica na Basílica de São Pedro. A iniciativa foi apresentada pelo Vaticano como uma expressão concreta da proximidade entre católicos e coptas ortodoxos e da importância do testemunho dos mártires para a unidade dos cristãos. A nova paróquia de Arlington acrescenta, portanto, uma dimensão particularmente significativa à memória de Ayariga. Um migrante africano que deixou Gana em busca de trabalho encontrou a morte por causa de sua fé, passa agora a ser recordado como padroeiro de uma comunidade formada também por migrantes africanos que vivem longe de sua terra natal. A criação da paróquia transforma sua história pessoal em referência permanente para uma comunidade que procura preservar sua identidade cultural e religiosa no contexto da sociedade norte-americana. Mais de uma década depois da sua morte, Mateus Ayariga permanece assim associado a uma mensagem que ultrapassa as fronteiras nacionais e confessionais. Sua memória reúne a experiência da migração, a perseguição aos cristãos e o diálogo entre diferentes tradições cristãs. Em Arlington, seu nome deixa de estar ligado apenas ao relato de um martírio ocorrido na Líbia e passa a identificar uma comunidade católica viva, formada por fiéis ganeses que encontram em seu testemunho uma referência de fé e perseverança.
0: Don Gallagher. Por si só, a diplomacia não produz a paz, mas prepara as condições para que se enraize. Andressa Collet.
3: Nenhum acordo surge sem a disposição para se encontrar, mas os gestos precisam ser traduzidos em regras justas e duradouras. Assim afirmou Dom Paul Richard Gallagher, secretário para as relações com os estados e as organizações internacionais, em um trecho da sua intervenção em 7 de setembro, na inauguração em Assis do seminário anual para professores de teologia e assistentes pastorais da Universidade Católica do Sagrado Coração, dedicado neste ano ao tema São Francisco e os Caminhos da Reconciliação. O programa das jornadas de formação vai se estender por 4 dias até 10 de setembro. O representante vaticano relembrou um momento significativo da história das relações entre a Santa Sé e o Estado italiano, partindo daquele encontro que ocorreu em 4 de outubro de 1926, no mesmo Palácio dos Priores, onde hoje se realiza o evento, entre o cardeal Rafael Merri Del Val, legado pontifício, e o ilustre Pietro Fedeli, ministro da Educação Pública. Um gesto que contribuiu para dar início ao processo formal que levaria, 3 anos depois, à assinatura dos Pactos de Latrão. Um gesto pode abrir um caminho, o direito pode dar-lhe estabilidade, destacou Gallagher. Daí isso a reflexão sobre a importância de considerar o contexto institucional e político em que nasceu o concordato, profundamente diferente do atual e, no entanto, os critérios fundamentais que permanecem válidos até hoje devem continuar a inspirar uma colaboração saudável, conforme precisado pelo Gaudium et Spes em prol do bem comum. O Concílio Vaticano II, por um lado, e o amadurecimento da sociedade civil e a evolução da ordem estatal, por outro, levaram ao acordo de 1984, que modificou consensualmente a disciplina concordatária, na qual se especifica o compromisso bilateral de respeitar o princípio da independência e da soberania do Estado e da Igreja Católica. É nesse ponto que Dom Gallagher insiste, afirmando que distinção não significa estrangeiridade e que colaboração não significa confusão em particular. A Libertas Ecclesiae não é um privilégio corporativo, ela garante à Igreja a liberdade necessária para cumprir sua missão e protege a dimensão comunitária e institucional da liberdade religiosa. O próprio fato de o acordo ter sido assinado, prossegue Gallagher, evidencia que a estabilidade não coincide com a imobilidade. A continuidade de uma relação contratual pode exigir também a capacidade de adaptar, de comum acordo, suas regras às novas condições históricas. Em seguida, ele destaca os duplos frutos trazidos por esse gesto para a Igreja: liberdade e segurança jurídica no exercício de sua missão; para o Estado, um quadro estável para lidar com questões de interesse comum, subtraindo-as da precariedade das circunstâncias políticas; para ambas as partes, a possibilidade de colaborar em áreas que vão desde a educação até a proteção do patrimônio cultural e a assistência caritativa. Não é um privilégio, portanto, reconhecer a realidade social da Igreja, lembrou ainda o diplomata do Vaticano, citando o cardeal Casaroli, pois o que importa é a contribuição dada em um quadro pluralista da própria sociedade, no qual também atuam outras religiões e sujeitos portadores de outras convicções. A intervenção de Dom Gallagher foi encerrada com a ênfase, mais atual do que nunca, de que o diálogo autêntico não apaga as diferenças, mas busca as condições para que elas possam coexistir em uma colaboração leal. E, por fim, a ênfase na dimensão de dom que a verdadeira paz possui, aquela sobre a qual São Francisco de Assis escreveu em seu testamento. Quanto ao resto, o trabalho do homem prepara o terreno, tornando-o fértil para acolher essa dádiva. A diplomacia não produz a paz por si, pode, porém, preparar as condições humanas, políticas e jurídicas para que ela possa criar raízes.
2: A Escolas Ocorrentes realizou no campus da United in Diversity o World Encounter Summit Bali 2026 e a primeira cúpula mundial sobre inteligência artificial e sentido humano. Entre as personalidades de destaque, a presença de Monsenhor Indunil Janakaratne, secretário do Dicastério para o Diálogo Interreligioso da Santa Sé. A inteligência artificial deve libertar, não escravizar. A educação deve cultivar a capacidade interior de discernimento e nos conduzir da conexão virtual à comunhão humana. Isso deve ser aprendido nas escolas, nas famílias e nas instituições, tanto na educação formal quanto na não formal. Ensinar os jovens a utilizar inteligência artificial de maneira crítica, responsável e criativa é uma tarefa que cabe a todos nós. O encontro reuniu autoridades e acadêmicos de 70 universidades públicas e privadas, representantes de diferentes religiões, dirigentes das principais empresas de tecnologia e funcionários governamentais. Concebida pela Escolas Ocorrentes como um fórum de fóruns, a cúpula aplicou sua pedagogia de escutar, criar e celebrar. O programa incluiu sessões plenárias, um fórum de jovens, laboratórios de experiências e mesas intersetoriais sobre identidade, educação e sabedoria, saúde mental, futuro do trabalho, democracia e paz, governança da inteligência artificial e sentido humano. O encontro retomou a cultura do encontro e a algorética promovidas pelo Papa Francisco. Comemorou o segundo aniversário de sua viagem apostólica à Indonésia e da assinatura da Declaração de Istiqlal. E dialogou com Magnifica Humanitas, a encíclica de Leão XIV sobre a proteção da pessoa humana no tempo da inteligência artificial. Também incorporou a perspectiva balinesa do Tri Rita Karanak, baseada na harmonia entre a humanidade, a natureza e o divino. Ao final, o Brasil foi anunciado como país anfitrião do próximo Congresso Mundial, que será realizado em 2027, dando continuidade ao caminho iniciado em 2014 na Cidade do Vaticano. Com a escolha, o Brasil assumirá o papel de centralizar os próximos debates globais promovidos pela rede das cátedras-escolas, reforçando seu posicionamento nas discussões internacionais sobre a governança e o impacto humanitário da inteligência artificial.

Falar de paz neste momento me parece algo certamente desejável, mas não real. No entanto, devemos continuar insistindo, encontrando um caminho juntos, afirmou o cardeal Pier Battista Pizzaballa, patriarca latino de Jerusalém, ao falar com jornalistas à margem da apresentação na cidade do Fórum Permanente Within Your Gates, o Fórum da Vocação Universal de Jerusalém, desenvolvido em colaboração com o Centro Acadêmico da Universidade de Notre Dame de Jerusalém. O desejo que inspira o fórum é, antes de tudo, compreender bem a situação, analisá-la e tentar concretizar soluções. O que não significa, explica o cardeal, construir hospitais, embora esses, sem dúvida, sejam necessários para a causa humanitária das pessoas que vivem na Terra Santa, martirizadas por um conflito que nunca se acalmou, mas criar oportunidades no campo da educação e do mundo acadêmico. Existem muitas associações, grupos e movimentos que se dedicam a Jerusalém e ao diálogo, mas o objetivo deste fórum é justamente preparar, criar as condições e ajudar a construir uma narrativa que possa, então, levar também a paz a partir desse lugar e das questões intrínsecas que afetam de maneira dolorosa, infelizmente, a vida dos habitantes de Jerusalém e da Terra Santa em geral, afirmou o cardeal, sustentando que ainda existem muitos obstáculos ao projeto de paz e reconciliação. Antagonismos, polarizações, o ódio profundo, a desconfiança que existe entre as populações, sem esquecer o sentimento geral de perda que gerou uma rejeição a tudo que não garante nem protege a própria identidade e a própria história. Ao falar sobre o clima que se vive no mês das eleições israelenses, o patriarca de Jerusalém reitera a necessidade de criar, por meio do fórum, contextos diversos, mas serenos, onde todas essas posições e mentalidades diferentes possam se confrontar de uma maneira nova, distanciando-se do que a política nos apresenta hoje. E ele acrescenta: nós não vamos mudar o mundo, não vamos mudar a sociedade, não vamos mudar tudo, mas queremos, mesmo assim, dar nossa contribuição para ser uma presença discreta, clara, incômoda, se necessário, que lembre a cada um que esta terra é para todos. Para que um diálogo seja verdadeiro e eficaz, conclui então o cardeal, não basta apenas conversar com quem concorda conosco, mas é preciso ter a coragem do confronto verdadeiro. Devemos ouvir a todos e estar bem enraizados aqui e ancorados nesta realidade que é dolorosa, mas também rica em oportunidades. A missão da Jerusalém terrena é tornar-se a imagem e o espelho de Jerusalém celestial, uma profecia e uma promessa daquela reconciliação e paz universais que Deus deseja para toda a família humana, havia afirmado anteriormente o patriarca que ocupa o cargo de presidente do Conselho dos Promotores do Fórum.

Chegamos ao final desta edição em língua portuguesa do noticiário da Rádio Vaticano. Obrigada pela sua audiência, pela sua companhia. Voltaremos amanhã, neste mesmo horário.

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2: Alô, você. Esta é a Rádio Vaticano transmitindo a MPB, a música popular brasileira. Nos estúdios, Silvonei José. Está chegando a primeira do nosso encontro de hoje. Elis Regina, para matar saudades. O Bem do Amor. Depois, MPB 4.

0: Você ouviu Cleiton e Cledir, Deu Pra Ti. Antes, Nara Leão, Carolina e MPB4, Olê Olá. E a gente chega ao final do espaço de hoje. Voltamos amanhã nesse mesmo horário. Um bom início de tarde para você e até lá.
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1: Sintonizam a Rádio Vaticano a transmitir o seu rádio jornal em língua portuguesa para os ouvintes que nos escutam no continente europeu e pelo mundo fora. Na homilia da missa celebrada no Santuário de Nossa Senhora do Bom Conselho na cidade italiana de Genesano, na tarde desta segunda-feira, dia 7 de setembro, o Papa Leão XIV convidou a confiar à Menina Maria tudo o que ainda nasce nesta pobre, porém magnífica humanidade. O patriarca latino de Jerusalém, cardeal Pier Battista Pissaballa, na apresentação do Fórum Permanente Within Your Gates, the Forum for the Universal Vocation of Jerusalem, destaca os muitos obstáculos que afastam o projeto de reconciliação entre israelitas e palestinianos, mas insiste: não vamos mudar o mundo com essa iniciativa, mas queremos de qualquer forma ser uma presença discreta, clara e incômoda, se necessário. É preciso construir uma narrativa diferente para alcançar a paz. Estes e outros os principais temas para desenvolver já, nesta nossa edição de hoje. Eu sou Filomeno Lopes. O Papa Leão XIV nomeou nesta terça-feira, dia 8 de setembro, dois novos bispos para a Igreja no Brasil. Dom Júlio César Gomes Moreira foi nomeado bispo da diocese de Rubiataba, Mozarlândia, sendo transferido do ofício de bispo auxiliar da arquidiocese de Belo Horizonte. Para a diocese de Porto Nacional, o pontífice nomeou o padre José Paulino Francisco Neto, do clero da diocese de Araçuaí. Dom Júlio nasceu em Fortaleza em 18 de março de 1972, formou-se em Psicologia pela Universidade de Brasília em 1997 e cursou Filosofia e Teologia no Seminário Maior Arquidiocesano de Brasília, Nossa Senhora de Fátima, concluindo a formação em 2003. Foi ordenado sacerdote em 6 de dezembro de 2003 e encardinado na Arquidiocese de Brasília. Em dezembro de 2020, foi nomeado pelo Papa Francisco bispo auxiliar da Arquidiocese de Belo Horizonte. Pedimos ao Senhor que lhe conceda sabedoria, fortaleza e renovado ardor missionário para conduzir a Igreja Particular de Rubiataba, Mozarlândia, fortalecendo a comunhão, a esperança e o compromisso com o anúncio do Evangelho, escreve a presidência da Conferência Nacional dos Bispos do Brasil, CNBB. Na sua saudação a Dom Júlio. Por seu lado, o padre José Paulino Francisco Neto nasceu em 30 de agosto de 1972 em Comercinho. Estudou filosofia no Seminário Diocesano São José em Araçuaí e teologia no Seminário Arquidiocesano de Diamantina. Foi ordenado sacerdote em 4 de agosto de 2000 e encardinado na Diocese de Araçuaí. Recebemos com alegria a notícia da sua nomeação como o 7º bispo da Diocese de Porto Nacional. Somamos nossos votos de um frutuoso ministério episcopal ao júbilo do povo de Deus, que certamente o receberá de braços abertos no Tocantins, afirma a Conferência Nacional dos Bispos do Brasil, na sua mensagem ao novo bispo. Na homilia da missa celebrada no Santuário de Nossa Senhora do Bom Conselho na cidade italiana de Genesano, na tarde desta segunda-feira, dia 7 de setembro, o Papa convidou a confiar à Menina Maria tudo o que ainda nasce nesta pobre, porém magnífica humanidade. Mais pormenores com a colega Mariângela Jaguraba.
2: O Papa Leão XIV celebrou a missa no Santuário de Nossa Senhora do Bom Conselho, na cidade italiana de Genesano, na tarde desta segunda-feira, na festa da Natividade da Bem-Aventurada Virgem Maria, celebrada nesta terça-feira. Leão XIV iniciou sua homilia recordando que, nos primeiros dias de seu pontificado, sentiu o dever e um profundo desejo de se aproximar de Gianazzano, do Santuário de Nossa Senhora do Bom Conselho. Ao longo da minha vida, Nossa Senhora do Bom Conselho me acompanhou com sua presença maternal, sua sabedoria e o exemplo de seu amor por seu filho, que é sempre o centro da minha fé, disse o Santo Padre.
3: Com joia, sono de novo aqui. A celebrare con voi la vigilia della Natività della Vergine Santissima.
2: Estou aqui novamente com alegria para celebrar com vocês a vigília da Natividade da Bem-aventurada Virgem Maria e confiar à menina Maria tudo o que ainda nasce nesta pobre, porém magnífica humanidade. Frágil como uma semente, mas sinal da fidelidade de Deus. Sim, Maria é o alvorecer de um novo dia, do nosso mundo finalmente liberto do mal. Nós estamos aqui perto dela, ao redor do altar de onde a salvação nos vem e nos transforma, filhos no Filho. Peçamos a ela o seu bom conselho para acolhermos a palavra divina, guardá-la dentro de nós e trazê-la à luz através de decisões corajosas e sábias, de uma conversão autêntica. Neste lugar de antiga presença agostiniana, Leão XIV retornou às páginas bíblicas lembrando a propósito as palavras de São Tomás de Vilanova, frade e bispo agostiniano que, dedicando sua vida ao serviço dos pobres, penetrou profundamente a verdade da fé. Ele soube ver o paradoxo da pequenez e, por assim dizer, da marginalidade de Maria centralizada na economia da salvação. São Tomás se perguntava: como deve ter sido o nascimento de uma menina na época de Joaquim e Ana? Refleti muitas vezes, escreve ele, e perguntei-me por que os evangelistas que falaram tão extensamente de São João Batista e dos apóstolos nos contam de forma tão sucinta a história da Virgem Maria, que supera todas as outras em sua experiência e estatura pessoal. Por que, pergunto, não nos foi contada a sua concepção, o seu nascimento, a sua educação, os seus hábitos, as virtudes que a adornavam, a relação humana que tinha com o seu filho, como se relacionava com ele, como vivia com os apóstolos após a sua ascensão? Todas essas coisas eram importantes e os fiéis as teriam lido com singular devoção e teriam agradado ao povo comum. Ó evangelistas, eu me dirijo a vós. Por que nos privastes de tamanha alegria com o vosso silêncio? Por que omitistes detalhes tão alegres, tão aguardados, tão agradáveis?
3: Troviamo in queste parole un suggerimento importante per la nostra fede. Interrogare la scrittura e i suoi autori, discutere col testo.
2: Encontramos nessas palavras uma importante sugestão para a nossa fé: questionar as escrituras e seus autores, discutir o texto e dialogar com as testemunhas da revelação como se fossem amigos. Somos, de fato, concidadãos dos santos e membros da família de Deus. E da própria Maria, aprendemos a inteligência que conversa com Deus, que faz perguntas e interpreta os acontecimentos, guardando-os e conectando-os no coração. De acordo com São Tomás de Vilanova, os evangelistas permaneceram em silêncio sobre ela pela simples razão de que a glória da Virgem estava toda nela e podia ser imaginada em vez de descrita, e que, como resumo da sua história, o que está expresso no título é suficiente, que Jesus nasceu dela.
3: Celebriamo la nascita di una bambina chiamata a diventare la madre del suo creatore.
2: Celebramos o nascimento de uma menina chamada a ser a mãe de seu Criador, a mãe de Deus que salva. No entanto, ela nasce simplesmente uma menina, como as filhas e netas que seguramos em nossos braços. Hoje ela possui títulos nobres e elevados, de senhora e rainha, mas o caminho de Deus foi e permanece mais simples e silencioso, porém não menos poderoso e transformador. É o caminho do próprio Jesus. Assim como Maria, também nós somos predestinados a sermos conformes à imagem do Filho, pela graça, certamente, mas também desejando e preferindo a sua estrada, as suas escolhas, o seu caminho. Em Jesus Cristo, Deus escolheu as condições históricas e a mais humilde das criaturas para manifestar a originalidade do seu reino, no qual a prepotência não tem lugar e a onipotência é criação, serviço e cuidado da vida, disse o Papa. Leão XIV nos convidou a dirigir à Pequena Maria, pedindo-lhe que a celebração do seu nascimento aumente a nossa paz. Sim, queridos irmãos, queremos imaginar a paz, ampliar os limites da compreensão e pintá-la em nossa alma para reconhecer que ela já existe, para acolhê-la e servi-la. É o dom de Deus, o sopro do ressuscitado, a obra do Espírito Santo. Deixemos a paz crescer em nós. Ela brotará no mundo e a Mãe do Bom Conselho nos acompanhará nessa missão, concluiu o pontífice.
1: Falar da paz neste momento me parece algo certamente desejável, mas não real. No entanto, devemos continuar a insistir, encontrando um caminho juntos, afirmou o cardeal Pier Battista Pizzaballa, patriarca latino de Jerusalém, ao falar com jornalistas à margem da apresentação na cidade do Fórum Permanente Within Your Gates, the Forum for the Universal Vocation of Jerusalem, desenvolvido em colaboração com o Centro Acadêmico da Universidade Notre Dame de Jerusalém. O desejo que inspira esse fórum é, antes de tudo, compreender bem a situação, analisá-la e tentar concretizar soluções. O que não significa, explicou o cardeal, construir hospitais, embora esses, sem dúvida, sejam necessários para a causa humanitária das pessoas que vivem na Terra Santa, martirizadas por um conflito que nunca se acalmou, mas criar oportunidades no campo da educação e do mundo acadêmico. Existem muitas associações, grupos e movimentos que se dedicam a Jerusalém e ao diálogo, mas o objetivo deste fórum é justamente preparar, criar as condições e ajudar a construir uma narrativa que possa, então, levar também a paz a partir deste lugar e das questões intrínsecas que afetam de maneira dolorosa, infelizmente, a vida dos habitantes de Jerusalém e da Terra Santa em geral, afirma o cardeal, sustentando que ainda existem muitos obstáculos ao projeto de paz e reconciliação. Antagonismos, polarizações, o ódio profundo, a desconfiança que existe entre as populações, sem esquecer o sentimento geral de perda que gerou uma rejeição a tudo o que não garante nem protege a própria identidade e a própria história. Ao falar também sobre o clima que se vive no mês das eleições israelitas, o patriarca de Jerusalém reitera a necessidade de criar, por meio do fórum Within Your Gates, contextos diversos, mas serenos, onde todas essas posições e mentalidades diferentes possam se encontrar de uma maneira nova, distanciando-se do que a política nos apresenta hoje. Nós, acrescentou o patriarca, não vamos mudar o mundo, não vamos mudar a sociedade, não vamos mudar tudo, mas queremos mesmo assim dar a nossa contribuição para ser uma presença discreta, clara e incômoda, se necessário, que lembre a cada um que esta terra é para todos. Para que um diálogo seja verdadeiro e eficaz, concluiu dizendo o cardeal, não basta apenas conversar com quem concorda conosco, mas é preciso ter a coragem do confronto verdadeiro. Devemos ouvir a todos, estar bem enraizados aqui e ancorados nesta realidade, que é dolorosa, mas também rica em oportunidades. A missão da Jerusalém terrena é tornar-se a imagem e o espelho da Jerusalém celestial, uma profecia e uma promessa daquela reconciliação e paz universais que Deus deseja para toda a família humana, havia afirmado anteriormente o patriarca, que ocupa o cargo de presidente do Conselho dos Promotores do Fórum. E ponto final nesta nossa edição de hoje. Nós voltamos amanhã, sempre à mesma hora. Fiquem bem e até amanhã, se Deus quiser. Ali, Laudetur Jesus Christus.

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1: Alô, amigos, está no ar o programa em português da Rádio Vaticano, Vatican News. E nesta terça-feira, 8 de setembro, a gente traz as últimas notícias sobre o Papa Leão XIV, a Santa Sé e a Igreja no mundo. Nos estúdios hoje, Andressa Collet e na nossa parte técnica, Luca Rossi. Temperaturas altas na cidade do Vaticano. E agora vamos direto aos destaques do programa de hoje. Papa e mensagem em vídeo a jovens africanos sejam testemunhas do amor e da paz em um mundo dilacerado por guerras e conflitos de todos os tipos. Leão XIV, no Santuário de Nossa Senhora do Bom Conselho, na Itália, reforça o convite. Deixemos a paz crescer em nós. Santa Sé, em encontro em Assis, a diplomacia por si só não produz a paz, mas prepara as condições para que se enraize. Na Terra Santa, Cardeal Pizzaballa reforça, queremos lembrar que a Terra Santa é para todos. E Papa faz nomeações para o Brasil. Fique com a gente, o programa desta terça-feira está começando agora. Seja novamente bem-vindo a mais um programa produzido pela redação brasileira da Rádio Vaticano, o Vatican News, neste 8 de setembro, dia em que a Igreja celebra a Natividade da Bem-Aventurada Virgem Maria. Com Maria Ângela Jaguraba, vamos fazer um giro sobre as atividades do Papa entre mensagem em vídeo aos jovens na África e também a missa presidida no Santuário de Nossa Senhora do Bom Conselho em Genazzano, cidade próxima de Roma. Vamos ouvir.
2: O Papa Leão XIV celebrou a missa no Santuário de Nossa Senhora do Bom Conselho, na cidade italiana de Genazzano, na tarde desta segunda-feira. Na festa da Natividade da Bem-Aventurada Virgem Maria, celebrada nesta terça-feira. Leão XIV iniciou sua homilia recordando que, nos primeiros dias de seu pontificado, sentiu o dever e um profundo desejo de se aproximar de Genazzano, do Santuário de Nossa Senhora do Bom Conselho. Ao longo da minha vida, Nossa Senhora do Bom Conselho me acompanhou com sua presença maternal, sua sabedoria e o exemplo de seu amor por seu filho, que é sempre o centro da minha fé, disse o Santo Padre.
3: Com joia, sono de novo aqui. A celebrare con voi la vigilia della Natività della Vergine Santissima.
2: Estou aqui novamente com alegria para celebrar com vocês a vigília da Natividade da Bem-Aventurada Virgem Maria e confiar à menina Maria tudo o que ainda nasce nesta pobre, porém magnífica humanidade. Frágil como uma semente, mas sinal da fidelidade de Deus. Sim, Maria é o alvorecer de um novo dia, do nosso mundo finalmente liberto do mal. Nós estamos aqui perto dela, ao redor do altar de onde a salvação nos vem e nos transforma, filhos no Filho. Peçamos a ela o seu bom conselho para acolhermos a palavra divina, guardá-la dentro de nós e trazê-la à luz através de decisões corajosas e sábias, de uma conversão autêntica. Neste lugar de antiga presença agostiniana, Leão XIV retornou às páginas bíblicas lembrando a propósito as palavras de São Tomás de Vilanova, frade e bispo agostiniano que, dedicando sua vida ao serviço dos pobres, penetrou profundamente a verdade da fé. Ele soube ver o paradoxo da pequenez e, por assim dizer, da marginalidade de Maria centralizada na economia da salvação. São Tomás se perguntava: como deve ter sido o nascimento de uma menina na época de Joaquim e Ana? Refleti muitas vezes, escreve ele, e perguntei-me por que os evangelistas que falaram tão extensamente de São João Batista e dos apóstolos nos contam de forma tão sucinta a história da Virgem Maria, que supera todas as outras em sua experiência e estatura pessoal. Por que, pergunto, não nos foi contada a sua concepção, o seu nascimento, a sua educação, os seus hábitos, as virtudes que a adornavam, a relação humana que tinha com o seu filho, como se relacionava com ele, como vivia com os apóstolos após a sua ascensão? Todas essas coisas eram importantes e os fiéis as teriam lido com singular devoção e teriam agradado ao povo comum. Ó evangelistas, eu me dirijo a vós. Por que nos privastes de tamanha alegria com o vosso silêncio? Por que omitistes detalhes tão alegres, tão aguardados, tão agradáveis?
3: Troviamo in queste parole un suggerimento importante per la nostra fede. Interrogare la scrittura e i suoi autori, discutere col testo.
2: Encontramos nessas palavras uma importante sugestão para a nossa fé: questionar as Escrituras e seus autores, discutir o texto e dialogar com as testemunhas da revelação como se fossem amigos. Somos, de fato, concidadãos dos santos e membros da família de Deus. E da própria Maria, aprendemos a inteligência que conversa com Deus, que faz perguntas e interpreta os acontecimentos, guardando-os e conectando-os no coração. De acordo com São Tomás de Vila Nova, os evangelistas permaneceram em silêncio sobre ela pela simples razão de que a glória da Virgem estava toda nela e podia ser imaginada em vez de descrita, e que, como resumo da sua história, o que está expresso no título é suficiente, que Jesus nasceu dela.
3: Celebriamo la nascita di una bambina chiamata a diventare la madre del suo creatore.
2: Celebramos o nascimento de uma menina chamada a ser a mãe de seu Criador, a mãe de Deus que salva. No entanto, ela nasce simplesmente uma menina, como as filhas e netas que seguramos em nossos braços. Hoje ela possui títulos nobres e elevados, de senhora e rainha, mas o caminho de Deus foi e permanece mais simples e silencioso, porém não menos poderoso e transformador. É o caminho do próprio Jesus. Assim como Maria, também nós somos predestinados a sermos conformes à imagem do Filho, pela graça, certamente, mas também desejando e preferindo a sua estrada, as suas escolhas, o seu caminho. Em Jesus Cristo, Deus escolheu as condições históricas e a mais humilde das criaturas para manifestar a originalidade do seu reino, no qual a prepotência não tem lugar e a onipotência é criação, serviço e cuidado da vida, disse o Papa. Leão XIV nos convidou a dirigir à pequena Maria, pedindo-lhe que a celebração do seu nascimento aumente a nossa paz. Sim, queridos irmãos, queremos imaginar a paz, ampliar os limites da compreensão e pintá-la em nossa alma para reconhecer que ela já existe, para acolhê-la e servi-la. É o dom de Deus, o sopro do ressuscitado, a obra do Espírito Santo. Deixemos a paz crescer em nós. Ela brotará no mundo e a Mãe do Bom Conselho nos acompanhará nessa missão, concluiu o pontífice. Os jovens estão no centro das prioridades pastorais em países que passam por crises muitas vezes complexas. Este é o objetivo da primeira edição das Jornadas da Juventude da África Ocidental, que se realiza em Accra, capital de Gana, de 7 a 11 de setembro. O Papa enviou uma mensagem de vídeo ao evento promovido pela Reunião das Conferências Episcopais da África Ocidental, afirmando estar convencido de que estes momentos intensos passados juntos os ajudarão a crescer na fé e a se enriquecerem cada vez mais dos valores como o encontro e a abertura ao outro. Vocês não são uma juventude sacrificada, como muitos podem pensar, enfatiza Leão XIV, especificando que os jovens são o hoje de Deus, o hoje da Igreja. Essas palavras remetem a uma passagem da mensagem de Bento XVI para a 25ª Jornada Mundial da Juventude, em 2010, na qual o pontífice falou dos jovens como um tesouro inestimável. Isso é ainda mais verdadeiro para aqueles que vivem em regiões conturbadas, situações que ameaçam o futuro de tantos recursos humanos.
3: At a time when so many crises seem to darken your horizon, I wish to encourage you to move forward without losing hope.
2: Num momento em que tantas crises parecem obscurecer seu horizonte, quero encorajá-los a seguirem em frente sem perder a esperança. Sei bem como o peso da dúvida, da incerteza e às vezes da insegurança pode ser pesado sobre seus ombros e atrapalhar seus planos para o futuro. A iniciativa africana, que tem como tema Tenham Coragem, estruturada em torno da experiência das recentes Jornadas Mundiais da Juventude em Lisboa, surge do desejo dos bispos da região de oferecer aos jovens católicos um espaço comum de fé, encontro e formação. Unir-se para ajudar a promover mudanças positivas em suas sociedades é o que o Papa espera para as novas gerações dessas nações. Inspirando-se em Jesus, o apelo de Leão XIV é para que ninguém seja marginalizado, isolado, excluído ou rejeitado. Sejam construtores de pontes, enfatiza ele, entre povos, culturas e religiões. O desafio é grande, assim como o incentivo.
3: Cher jeune, je compte sur vous et je vous fais confiance. L'Église vous fait confiance.
2: Queridos jovens, conto com vocês e confio em vocês. A Igreja confia em vocês. Com suas palavras e ações, transmitam uma mensagem forte ao nosso mundo, assolado por guerras e conflitos de toda a espécie. Sejam testemunhas do amor, da justiça e da paz. Não sacrifiquem a sua juventude tão preciosa no altar dos prazeres efêmeros e da superficialidade. A ideia de um encontro da juventude católica da África Ocidental surgiu de um pedido dos próprios jovens. Burkina Faso propôs a iniciativa em 2019 e os bispos deram sua aprovação no ano seguinte, mas o evento teve que ser adiado devido à pandemia. Muitos enfrentam insegurança, migração irregular, desemprego e pobreza. É preciso coragem para promover um despertar que conduza sociedades inteiras e lideranças rumo ao bem comum e à harmonia. O sucessor de Pedro está ciente disso e, portanto, reitera a exortação que ele mesmo fez no ano passado em sua mensagem para a Jornada Mundial da Juventude. Não se fechar em si mesmo, mas sair em busca de respostas para as perguntas mais profundas e aos desejos mais autênticos. Sua bênção especial para os trabalhos que começam nesta segunda-feira, 7 de setembro, é acompanhada pelo olhar materno de Maria.
3: I entrust you to the Virgin Mary, Queen of Peace, thinking especially of those countries of yours.
2: Confio-os à Virgem Maria, Rainha da Paz, pensando especialmente nas pessoas de seus países que por vezes têm de enfrentar crises complexas. Que ela interceda junto de seu Filho, Jesus Cristo, para o desenvolvimento humano integral de suas amadas nações.
1: Papa faz nomeações para o Brasil, Rubiataba, Mozarlândia, em Goiás, e Porto Nacional, no Tocantins, tem novos bispos. Os detalhes com Túlio Fonseca.
4: O Papa Leão XIV nomeou, nesta terça-feira, 8 de setembro, dois novos bispos para o Brasil. Para a Diocese de Porto Nacional, no Tocantins, o pontífice nomeou o padre José Paulino Francisco Neto, do clero da Diocese de Araçuaí, em Minas Gerais. Até agora, o sacerdote exercia o ministério como administrador paroquial da paróquia Nossa Senhora da Glória, em Vila Velha, no Espírito Santo, e como defensor do vínculo nos tribunais eclesiásticos de Vitória e de Cachoeiro de Itapemirim. O Papa também nomeou Dom Júlio César Gomes Moreira, bispo de Rubiataba, Mozarlândia, em Goiás, transferindo-o do ofício de bispo auxiliar da Arquidiocese de Belo Horizonte. Também nesta terça-feira foi realizada na China a ordenação episcopal do novo arcebispo de Chongqing, Andrea Jingyang. O Papa Leão XIV o nomeou para a missão em 28 de julho, após aprovar sua candidatura no âmbito do acordo provisório entre a Santa Sé e a República Popular da China. Dom Andrea Jingyang nasceu em 16 de setembro de 1981, frequentou o seminário de Pequim e foi ordenado sacerdote em 24 de maio de 2007. Em 2014, transferiu-se para Roma, onde estudou na Universidade de Santa Cruz. Após regressar à China, exerceu o ministério como pároco em diferentes comunidades da sua arquidiocese.
1: Nenhum acordo surge sem a disposição para se encontrar, mas os gestos precisam ser traduzidos em regras justas e duradouras. Assim afirmou Dom Paul Richard Gallagher, secretário para as relações com os estados e as organizações internacionais, em um trecho da sua intervenção em 7 de setembro, na inauguração em Assis do seminário anual para professores de teologia e assistentes pastorais da Universidade Católica do Sagrado Coração, dedicado neste ano ao tema São Francisco e os Caminhos da Reconciliação. O programa das jornadas de formação vai se estender por 4 dias até 10 de setembro. O representante vaticano relembrou um momento significativo da história das relações entre a Santa Sé e o Estado italiano, partindo daquele encontro que ocorreu em 4 de outubro de 1926, no mesmo Palácio dos Priores, onde hoje se realiza o evento, entre o cardeal Rafael Merri Del Val, legado pontifício, e o ilustre Pietro Fedeli, ministro da Educação Pública. Um gesto que contribuiu para dar início ao processo formal que levaria, 3 anos depois, à assinatura dos Pactos de Latrão. Um gesto pode abrir um caminho, o direito pode dar-lhe estabilidade, destacou Gallagher. Daí isso a reflexão sobre a importância de considerar o contexto institucional e político em que nasceu o concordato, profundamente diferente do atual e, no entanto, os critérios fundamentais que permanecem válidos até hoje devem continuar a inspirar uma colaboração saudável, conforme precisado pelo Gaudium et Spes, em prol do bem comum. O Concílio Vaticano II, por um lado, e o amadurecimento da sociedade civil e a evolução da ordem estatal, por outro, levaram ao acordo de 1984, que modificou consensualmente a disciplina concordatária, na qual se especifica o compromisso bilateral de respeitar o princípio da independência e da soberania do Estado e da Igreja Católica. É nesse ponto que Dom Gallagher insiste, afirmando que distinção não significa estrangeiridade e que colaboração não significa confusão, em particular. A Libertas Ecclesiae não é um privilégio corporativo, ela garante à Igreja a liberdade necessária para cumprir sua missão e protege a dimensão comunitária e institucional da liberdade religiosa. O próprio fato de o acordo ter sido assinado, prossegue Gallagher, evidencia que a estabilidade não coincide com a imobilidade. A continuidade de uma relação contratual pode exigir também a capacidade de adaptar, de comum acordo, suas regras às novas condições históricas. Em seguida, ele destaca os duplos frutos trazidos por esse gesto para a Igreja: liberdade e segurança jurídica no exercício de sua missão; para o Estado, um quadro estável para lidar com questões de interesse comum, subtraindo-as da precariedade das circunstâncias políticas; para ambas as partes, a possibilidade de colaborar em áreas que vão desde a educação até a proteção do patrimônio cultural e a assistência caritativa. Não é um privilégio, portanto, reconhecer a realidade social da Igreja, lembrou ainda o diplomata do Vaticano, citando o cardeal Casaroli, pois o que importa é a contribuição dada em um quadro pluralista da própria sociedade, no qual também atuam outras religiões e sujeitos portadores de outras convicções. A intervenção de Dom Gallagher foi encerrada com a ênfase, mais atual do que nunca, de que o diálogo autêntico não apaga as diferenças, mas busca as condições para que elas possam coexistir em uma colaboração leal. E, por fim, a ênfase na dimensão de dom que a verdadeira paz possui, aquela sobre a qual São Francisco de Assis escreveu em seu testamento. Quanto ao resto, o trabalho do homem prepara o terreno, tornando-o fértil para acolher essa dádiva. A diplomacia não produz a paz por si, pode, porém, preparar as condições humanas, políticas e jurídicas para que ela possa criar raízes. Falar de paz neste momento me parece algo certamente desejável, mas não real. No entanto, devemos continuar insistindo, encontrando um caminho juntos, afirmou o cardeal Pier Battista Pizzaballa, patriarca latino de Jerusalém, ao falar com jornalistas à margem da apresentação na cidade do Fórum Permanente Within Your Gates, o Fórum da Vocação Universal de Jerusalém, desenvolvido em colaboração com o Centro Acadêmico da Universidade de Notre Dame de Jerusalém. O desejo que inspira o fórum é, antes de tudo, compreender bem a situação, analisá-la e tentar concretizar soluções. O que não significa, explica o cardeal, construir hospitais, embora esses, sem dúvida, sejam necessários para a causa humanitária das pessoas que vivem na Terra Santa, martirizadas por um conflito que nunca se acalmou, mas criar oportunidades no campo da educação e do mundo acadêmico. Existem muitas associações, grupos e movimentos que se dedicam a Jerusalém e ao diálogo, mas o objetivo deste fórum é justamente preparar, criar as condições e ajudar a construir uma narrativa que possa, então, levar também a paz a partir desse lugar e das questões intrínsecas que afetam de maneira dolorosa, infelizmente, a vida dos habitantes de Jerusalém e da Terra Santa em geral, afirmou o cardeal, sustentando que ainda existem muitos obstáculos ao projeto de paz e reconciliação. Antagonismos, polarizações, o ódio profundo, a desconfiança que existe entre as populações, sem esquecer o sentimento geral de perda que gerou uma rejeição a tudo que não garante nem protege a própria identidade e a própria história. Ao falar sobre o clima que se vive no mês das eleições israelenses, o patriarca de Jerusalém reitera a necessidade de criar, por meio do fórum, contextos diversos, mas serenos, onde todas essas posições e mentalidades diferentes possam se confrontar de uma maneira nova, distanciando-se do que a política nos apresenta hoje. E ele acrescenta: nós não vamos mudar o mundo, não vamos mudar a sociedade, não vamos mudar tudo, mas queremos, mesmo assim, dar nossa contribuição para ser uma presença discreta, clara, incômoda, se necessário, que lembre a cada um que esta terra é para todos. Para que um diálogo seja verdadeiro e eficaz, conclui então o cardeal, não basta apenas conversar com quem concorda conosco, mas é preciso ter a coragem do confronto verdadeiro. Devemos ouvir a todos e estar bem enraizados aqui e ancorados nesta realidade que é dolorosa, mas também rica em oportunidades. A missão da Jerusalém terrena é tornar-se a imagem e o espelho de Jerusalém celestial, uma profecia e uma promessa daquela reconciliação e paz universais que Deus deseja para toda a família humana, havia afirmado anteriormente o patriarca que ocupa o cargo de presidente do Conselho dos Promotores do Fórum.
5: A Escolas Ocorrentes realizou no campus da United in Diversity o World Encounter Summit Bali 2026 e a primeira cúpula mundial sobre inteligência artificial e sentido humano. Entre as personalidades de destaque, a presença de Monsenhor Indunil Janakaratne, secretário do Dicastério para o Diálogo Interreligioso da Santa Sé. A inteligência artificial deve libertar, não escravizar. A educação deve cultivar a capacidade interior de discernimento e nos conduzir da conexão virtual à comunhão humana. Isso deve ser aprendido nas escolas, nas famílias e nas instituições, tanto na educação formal quanto na não formal. Ensinar os jovens a utilizar inteligência artificial de maneira crítica, responsável e criativa é uma tarefa que cabe a todos nós. O encontro reuniu autoridades e acadêmicos de 70 universidades públicas e privadas, representantes de diferentes religiões, dirigentes das principais empresas de tecnologia e funcionários governamentais. Concebida pela Escolas Ocorrentes como um fórum de fóruns, a cúpula aplicou sua pedagogia de escutar, criar e celebrar. O programa incluiu sessões plenárias, um fórum de jovens, laboratórios de experiências e mesas intersetoriais sobre identidade, educação e sabedoria, saúde mental, futuro do trabalho, democracia e paz, governança da inteligência artificial e sentido humano. O encontro retomou a cultura do encontro e a algorética promovidas pelo Papa Francisco. Comemorou o segundo aniversário de sua viagem apostólica à Indonésia e da assinatura da Declaração de Istiqlal. E dialogou com Magnifica Humanitas, a encíclica de Leão XIV sobre a proteção da pessoa humana no tempo da inteligência artificial. Também incorporou a perspectiva balinesa do Trihita Karanak, baseada na harmonia entre a humanidade, a natureza e o divino. Ao final, o Brasil foi anunciado como país anfitrião do próximo Congresso Mundial, que será realizado em 2027, dando continuidade ao caminho iniciado em 2014 na Cidade do Vaticano. Com a escolha, o Brasil assumirá o papel de centralizar os próximos debates globais promovidos pela rede das cátedras-escolas, reforçando seu posicionamento nas discussões internacionais sobre a governança e o impacto humanitário da inteligência artificial.

E o programa em português da Rádio Vaticano, o Vatican News desta terça-feira, 8 de setembro, vai ficando por aqui. A gente agradece, como sempre, a sua companhia e a sua audiência e também a técnica do nosso colega Luca Rossi. E a gente se vê amanhã neste mesmo horário. Um forte abraço e até lá!

0: Laudetur Jesus Christus.
1: Sintonizam a Rádio Vaticano a transmitir o seu programa em língua portuguesa para os ouvintes que nos escutam no continente africano e pelo mundo fora. Na homilia da missa celebrada no Santuário de Nossa Senhora do Bom Conselho, na cidade italiana de Genessano, na tarde desta segunda-feira, dia 7 de setembro, o Papa Leão XIV convidou a confiar à Menina Maria tudo o que ainda nasce nessa pobre, porém magnífica humanidade. O Patriarca Latino de Jerusalém, Cardeal Pier Battista Pizzaballa, na apresentação do Fórum Permanente Within Your Gates, the Forum for the Universal Vocation of Jerusalem, destacou os muitos obstáculos que afastam o projeto de reconciliação entre israelitas e palestinianos, estes e outros os principais temas para desenvolver já, nesta nossa edição de hoje. Eu sou Filomeno Lopes. O Papa Leão XIV nomeou nesta terça-feira, dia 8 de setembro, dois novos bispos para a Igreja no Brasil. Dom Júlio César Gomes Moreira foi nomeado bispo da diocese de Rubiataba, Mozarlândia, sendo transferido do ofício de bispo auxiliar da arquidiocese de Belo Horizonte. Para a diocese de Porto Nacional, o pontífice nomeou o padre José Paulino Francisco Neto, do clero da diocese de Araçuaí. Dom Júlio nasceu em Fortaleza em 18 de março de 1972, formou-se em psicologia pela Universidade de Brasília em 1997 e cursou filosofia e teologia no Seminário Maior Arquidiocesano de Brasília, Nossa Senhora de Fátima, concluindo a formação em 2003. Foi ordenado sacerdote em 6 de dezembro de 2003 e encardinado na Arquidiocese de Brasília. Em dezembro de 2020, foi nomeado pelo Papa Francisco Bispo Auxiliar da Arquidiocese de Belo Horizonte. Pedimos ao Senhor que lhe conceda sabedoria, fortaleza e renovado ardor missionário para conduzir a Igreja Particular de Rubiataba, Mozarlândia, fortalecendo a comunhão, a esperança e o compromisso com o anúncio do Evangelho, escreve a presidência da Conferência Nacional dos Bispos do Brasil, CNBB, na sua saudação a Dom Júlio. Por seu lado, o padre José Paulino Francisco Neto nasceu em 30 de agosto de 1972 em Comercinho. Estudou filosofia no Seminário Diocesano São José em Araçuaí e teologia no Seminário Arquidiocesano de Diamantina. Foi ordenado sacerdote em 4 de agosto de 2000 e encardinado na diocese de Araçuaí. Recebemos com alegria a notícia da sua nomeação como o 7º bispo da diocese de Porto Nacional. Somamos nossos votos de um frutuoso ministério episcopal ao júbilo do povo de Deus, que certamente o receberá de braços abertos no Tocantins, afirma a Conferência Nacional dos Bispos do Brasil, na sua mensagem ao novo bispo. Na homilia da missa celebrada no Santuário de Nossa Senhora do Bom Conselho, na cidade italiana de Genessano, na tarde desta segunda-feira, dia 7 de setembro, o Papa convidou a confiar à Menina Maria tudo o que ainda nasce nesta pobre, porém magnífica humanidade. Mais pormenores com a colega Maria Ângela Jaguraba.
2: O Papa Leão XIV celebrou a missa no Santuário de Nossa Senhora do Bom Conselho, na cidade italiana de Genessano, na tarde desta segunda-feira, na festa da Natividade da Bem-Aventurada Virgem Maria, celebrada nesta terça-feira. Leão XIV iniciou sua homilia recordando que, nos primeiros dias de seu pontificado, sentiu o dever e um profundo desejo de se aproximar de Genessano, do Santuário de Nossa Senhora do Bom Conselho. Ao longo da minha vida, Nossa Senhora do Bom Conselho me acompanhou com sua presença maternal, sua sabedoria e o exemplo de seu amor por seu filho, que é sempre o centro da minha fé, disse o Santo Padre.
3: Com joia, sono de novo aqui. a celebrare con voi la vigília della Natività della Vergine Santissima.
2: Estou aqui novamente com alegria para celebrar com vocês a vigília da Natividade da Bem-aventurada Virgem Maria e confiar à Menina Maria tudo o que ainda nasce nesta pobre, porém magnífica humanidade. Frágil como uma semente, mas sinal da fidelidade de Deus. Sim, Maria é o alvorecer de um novo dia, do nosso mundo finalmente liberto do mal. Nós estamos aqui perto dela, ao redor do altar de onde a salvação nos vem e nos transforma, filhos no Filho. Peçamos a ela o seu bom conselho para acolhermos a palavra divina, guardá-la dentro de nós e trazê-la à luz através de decisões corajosas e sábias, de uma conversão autêntica. Neste lugar de antiga presença agostiniana, Leão XIV retornou às páginas bíblicas lembrando a propósito as palavras de São Tomás de Vilanova, frade e bispo agostiniano que, dedicando sua vida ao serviço dos pobres, penetrou profundamente a verdade da fé. Ele soube ver o paradoxo da pequenez e, por assim dizer, da marginalidade de Maria centralizada na economia da salvação. São Tomás se perguntava: como deve ter sido o nascimento de uma menina na época de Joaquim e Ana? Refleti muitas vezes, escreve ele, e perguntei-me por que os evangelistas que falaram tão extensamente de São João Batista e dos apóstolos nos contam de forma tão sucinta a história da Virgem Maria, que supera todas as outras em sua experiência e estatura pessoal. Por que, pergunto, não nos foi contada a sua concepção, o seu nascimento, a sua educação, os seus hábitos, as virtudes que a adornavam, a relação humana que tinha com o seu filho, como se relacionava com ele, como vivia com os apóstolos após a sua ascensão? Todas essas coisas eram importantes e os fiéis as teriam lido com singular devoção e teriam agradado ao povo comum. Ó evangelistas, eu me dirijo a vós. Por que nos privastes de tamanha alegria com vosso silêncio? Por que omitistes detalhes tão alegres, tão aguardados, tão agradáveis?
3: Troviamo in queste parole un suggerimento importante per la nostra fede. Interrogare la scrittura e i suoi autori, discutere col testo.
2: Encontramos nessas palavras uma importante sugestão para a nossa fé: questionar as escrituras e seus autores, discutir o texto e dialogar com as testemunhas da revelação como se fossem amigos. Somos, de fato, concidadãos dos santos e membros da família de Deus. E da própria Maria, aprendemos a inteligência que conversa com Deus, que faz perguntas e interpreta os acontecimentos, guardando-os e conectando-os no coração. De acordo com São Tomás de Vilanova, os evangelistas permaneceram em silêncio sobre ela pela simples razão de que a glória da Virgem estava toda nela e podia ser imaginada em vez de descrita, e que, como resumo da sua história, o que está expresso no título é suficiente, que Jesus nasceu dela.
3: Celebriamo la nascita di una bambina chiamata a diventare la madre del suo creatore.
2: Celebramos o nascimento de uma menina chamada a ser a mãe de seu Criador, a mãe de Deus que salva. No entanto, ela nasce simplesmente uma menina, como as filhas e netas que seguramos em nossos braços. Hoje ela possui títulos nobres e elevados, de senhora e rainha, mas o caminho de Deus foi e permanece mais simples e silencioso, porém não menos poderoso e transformador. É o caminho do próprio Jesus. Assim como Maria, também nós somos predestinados a sermos conformes à imagem do Filho, pela graça, certamente, mas também desejando e preferindo a sua estrada, as suas escolhas, o seu caminho. Em Jesus Cristo, Deus escolheu as condições históricas e a mais humilde das criaturas para manifestar a originalidade do seu reino, no qual a prepotência não tem lugar e a onipotência é criação, serviço e cuidado da vida, disse o Papa. Leão XIV nos convidou a dirigir à pequena Maria, pedindo-lhe que a celebração do seu nascimento aumente a nossa paz. Sim, queridos irmãos, queremos imaginar a paz, ampliar os limites da compreensão e pintá-la em nossa alma para reconhecer que ela já existe, para acolhê-la e servi-la. É o dom de Deus, o sopro do ressuscitado, a obra do Espírito Santo. Deixemos a paz crescer em nós. Ela brotará no mundo e a Mãe do Bom Conselho nos acompanhará nessa missão, concluiu o pontífice.
1: Falar da paz neste momento me parece algo certamente desejável, mas não real. No entanto, devemos continuar a insistir, encontrando um caminho juntos, afirmou o cardeal Pier Battista Pizzaballa, patriarca latino de Jerusalém, ao falar com jornalistas à margem da apresentação na cidade do Fórum Permanente Within Your Gates, the Forum for the Universal Vocation of Jerusalem, desenvolvido em colaboração com o Centro Acadêmico da Universidade Notre Dame de Jerusalém. O desejo que inspira esse fórum é, antes de tudo, compreender bem a situação, analisá-la e tentar concretizar soluções. O que não significa, explicou o cardeal, construir hospitais, embora esses, sem dúvida, sejam necessários para a causa humanitária das pessoas que vivem na Terra Santa, martirizadas por um conflito que nunca se acalmou, mas criar oportunidades no campo da educação e do mundo acadêmico. Existem muitas associações, grupos e movimentos que se dedicam a Jerusalém e ao diálogo, mas o objetivo deste fórum é justamente preparar, criar as condições e ajudar a construir uma narrativa que possa, então, levar também a paz a partir deste lugar e das questões intrínsecas que afetam de maneira dolorosa, infelizmente, a vida dos habitantes de Jerusalém e da Terra Santa em geral, afirma o cardeal, sustentando que ainda existem muitos obstáculos ao projeto de paz e reconciliação. Antagonismos, polarizações, o ódio profundo, a desconfiança que existe entre as populações, sem esquecer o sentimento geral de perda que gerou uma rejeição a tudo o que não garante nem protege a própria identidade e a própria história. Ao falar também sobre o clima que se vive no mês das eleições israelitas, o patriarca de Jerusalém reitera a necessidade de criar, por meio do fórum Within Your Gates, contextos diversos, mas serenos, onde todas essas posições e mentalidades diferentes possam se encontrar de uma maneira nova, distanciando-se do que a política nos apresenta hoje. Nós, acrescentou o patriarca, não vamos mudar o mundo, não vamos mudar a sociedade, não vamos mudar tudo, mas queremos mesmo assim dar a nossa contribuição para ser uma presença discreta, clara e incômoda, se necessário, que lembre a cada um que esta terra é para todos. Para que um diálogo seja verdadeiro e eficaz, concluiu dizendo o cardeal, não basta apenas conversar com quem concorda conosco, mas é preciso ter a coragem do confronto verdadeiro. Devemos ouvir a todos, estar bem enraizados aqui e ancorados nesta realidade, que é dolorosa, mas também rica em oportunidades. A missão da Jerusalém terrena é tornar-se a imagem e o espelho da Jerusalém celestial, uma profecia e uma promessa daquela reconciliação e paz universais que Deus deseja para toda a família humana, havia afirmado anteriormente o patriarca, que ocupa o cargo de presidente do Conselho dos Promotores do Fórum. Cabo Verde chora os seus filhos mortos no trágico acidente de viação. 25 pessoas morreram e 14 ficaram feridas na sequência do despiste do autocarro em que seguiam, no final da tarde de sábado 5 de setembro de 2026, na estrada entre Chá das Caldeiras e Campanas de Cima, na zona alta do norte do município de São Felipe, na Ilha do Fogo. O acidente aconteceu na sequência do despiste de um autocarro que transportaria cerca de 40 pessoas e que caiu numa ravina de cerca de 30 metros. Pelo menos 20 mortes foram confirmadas logo no local do acidente, incluindo a do motorista. Outras 5 pessoas morreram no Hospital Regional São Francisco de Assis, para onde foram transportadas. A maioria das vítimas são crianças e jovens, entre eles acólitos, elementos de grupos corais da paróquia de São Lourenço e também professores. O grupo tinha ido em passeio a Chá das Caldeiras, no sopé do vulcão. 7 vítimas foram sepultadas na madrugada do dia seguinte e os restantes funerais foram realizados no domingo, dia 6. os em estado grave com traumatismo craniano, politraumatismo e múltiplas lesões estão no Hospital Regional São Francisco de Assis. Dois foram transferidos para o Hospital Universitário Agostinho Neto, na cidade da Praia, Ilha de Santiago. De entre os sobreviventes encontram-se uma mulher grávida que, ao que consta, está fora de perigo. O desastre da Ilha de Fogo constitui uma das maiores tragédias de sempre nas estradas de Cabo Verde. As dioceses de Santiago e de Mindelo enviaram em comunicado as condolências e as paróquias vão celebrando missas de sufrágio pelas vítimas. Nesta segunda-feira, dia 7 de setembro, a Procatedral de Nossa Senhora da Luz na Ilha de São Vicente encheu-se de fiéis para a missa de sufrágio. Na homilia, o padre Lino Paulino recorreu ao Concílio Vaticano II para apresentar a liturgia como força e consolo e convidou os presentes a terem confiança em Deus.
4: Nós rezamos neste momento com tanta gente no nosso país e quero crer também que muita gente, vós, a nossa querida Ilha do Fogo, acompanhai-nos também neste momento, nesta oração. Estamos unidos, todo o nosso país, as duas dioceses, as nossas igrejas, as nossas comunidades. Sentimos também as vossas perdas, sobretudo os familiares, mas toda a ilha, todo o nosso país. Nós aprendemos na liturgia do Concílio Vaticano II, os padres conciliares, quando falaram da liturgia, resumiram assim a força, o efeito, a eficácia da liturgia. Diz que a liturgia, particularmente a Eucaristia, é a fonte e o cume de toda a vida da Igreja. A liturgia não é só um lugar, mas é um pedaço de tempo, podemos dizer assim, que nós teremos no nosso tempo normal, no tempo do relógio, no nosso cronos, na nossa cronologia, para olharmos a vida a partir de Deus. É aqui, é só aqui, onde a vida pode encontrar o seu sentido em todas as situações. Celebramos a alegria, celebramos o momento de tristeza, celebramos o nascimento, no matrimónio, e celebramos também no momento da despedida, no momento, de facto, que a morte atinge os nossos irmãos. E aqui encontramos uma fonte. Aqui podemos levantar sempre o mais cume da nossa vida, que é olhar para Deus. E mesmo não compreendendo, mas encontrando uma força de consolo. A nós que celebramos a liturgia, que vamos aprendendo pouco a pouco a sensibilidade litúrgica, nós sabemos. Chegamos aqui, nas nossas orações, nos nossos cânticos, no silêncio, mas sobretudo colocando toda a nossa vida como oferta, ali no cesto da oferta que vem para o altar, nós encontramos uma luz. Então, a esperança não engana, nos dirá São Paulo. E nós sabemos em quem nós pomos a nossa confiança. Isso é sobretudo para aqueles que às vezes drogam, onde está Deus, uma revolta. Não, Deus faz com que, de facto, as leis funcionem para poder haver a vida. E mesmo assim, contra todas as leis de natureza, parece que aquela grávida, né? Portanto, manteve-se ilesa. E rezamos também para que, de facto, o choque também não tenha afetado a criança. Então, né, são essas realidades da vida que, de facto, nas coisas de Deus, a gente não procura só com a mente compreender, mas colocar a nossa confiança, a nossa esperança no Senhor.
1: A missa celebrada na véspera da festa da Copadroeira da Ilha de São Vicente, Nossa Senhora da Luz, foi transmitida através da Rádio Maria numa noite que normalmente é dedicada à habitual serenata em honra à Senhora da Luz. O Presidente da República, o Primeiro-Ministro, o Ministro de Saúde e uma equipa de especialistas, incluindo o cirurgião, neurocirurgião e ortopedista, se deslocaram à Ilha do Fogo. Duas equipas pluridisciplinares estão também no terreno desde o domingo para, com o apoio do Unicef, da OMS, prestar apoio psicológico e social às famílias afetadas, informou a ministra da Família, Inclusão, Desenvolvimento Social e Trabalho, Adélcia Almeida, citada pela InforPress. Segundo esta fonte, o governo prevê ainda a implementação de um plano de assistência contínua a longo prazo, articulado com o Ministério da Educação e toda a comunidade educativa para reduzir os efeitos do trauma e apoiar as famílias durante o processo de recuperação. O governo cabo-verdiano decretou 2 dias de luto nacional.

presidente da Comissão da União Africana, Mahmoud Ali Yusuf, destacou as notáveis contribuições dos afrodescendentes para o desenvolvimento, a cultura e o progresso das comunidades espalhadas pelo mundo fora. Num comunicado divulgado nesta segunda-feira nas redes sociais por ocasião do Dia Internacional das Pessoas da Ascendência Africana, Mahmoud Ali Yusuf transmitiu os seus mais calorosos votos a centenas de milhões de pessoas de ascendência africana nas Américas, Caraíbas, Europa, Ásia e Pacífico. Para o diplomata, a data celebra os profundos laços que unem África às suas diásporas e permite recordar que, através dos continentes e das gerações, os africanos e as pessoas de ascendência africana pertencem a uma só família, unida por uma história comum e pela ambição de construir um futuro comum. À medida que decorre a segunda década internacional das pessoas de ascendência africana, 2025-2034, centrada no reconhecimento, justiça e desenvolvimento, o presidente reafirma o compromisso da União Africana com a promoção destes objetivos e com o combate ao racismo, à discriminação racial, à xenofobia e a todas as formas conexas de intolerância, refere o comunicado. Nesse sentido, a Organização Pan-Africana reconhece a sua diáspora como parte integrante da família africana e como um parceiro essencial na implementação da Agenda 2063. Ao considerar que a história da África e da sua diáspora são inseparáveis, Mahmoud Ali Yusuf transmitiu a todas as pessoas de ascendência africana, onde quer que se encontrem, os seus votos de paz, dignidade, justiça e prosperidade. O Dia Internacional das Pessoas de Ascendência Africana celebra-se anualmente a 31 de agosto e homenageia as contribuições da diáspora africana em todo o mundo, visando igualmente a eliminação de todas as formas de discriminação contra os afrodescendentes. Ora, a 17 de dezembro de 2024, a Assembleia Geral das Nações Unidas, a ONU, aprovou, de facto, a segunda década internacional das pessoas de ascendência africana, com o tema Pessoas de Ascendência Africana, Reconhecimento, Justiça e Desenvolvimento. A segunda década internacional teve início a 1 de janeiro de 2025 e termina a 31 de dezembro de 2034. Até lá, o que é que cada um de nós pretende fazer para o bem da comunidade afrodescendente pelo mundo fora? A todas e todos, queremos recordar que é tempo de agir e não mais das lamentações, não mais das jeremiadas, pois nada adianta ralhar contra a escuridão, quando a escuridão é escuridão. O importante é procurar acender uma vela na escuridão que continua a acompanhar a vida de milhões de negros e africanos espalhados pelo mundo fora. É tempo então, como dizia Cabral, de continuarmos a pensar juntos para melhor agir juntos e agir tanto juntos para melhor voltarmos a pensar juntos com todos os irmãos e as irmãs, homens e mulheres de boa vontade espalhados pelo mundo fora e que acreditam que a humanidade é una e votada ao mesmo destino humano. Laudetur Jesus Cristo.

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1: Alô, amigos, está no ar o programa em português da Rádio Vaticano, Vatican News. E nesta terça-feira, 8 de setembro, a gente traz as últimas notícias sobre o Papa Leão XIV, a Santa Sé e a Igreja no mundo. Nos estúdios hoje, Andressa Collet e na nossa parte técnica, Luca Rossi. Temperaturas altas na cidade do Vaticano. E agora vamos direto aos destaques do programa de hoje. Papa e mensagem em vídeo a jovens africanos: sejam testemunhas do amor e da paz em um mundo dilacerado por guerras e conflitos de todos os tipos. Leão XIV, no Santuário de Nossa Senhora do Bom Conselho, na Itália, reforça o convite: deixemos a paz crescer em nós. Santa Sé, em encontro em Assis, a diplomacia por si só não produz a paz, mas prepara as condições para que se enraize. Na Terra Santa, Cardeal Pizzaballa reforça: queremos lembrar que a Terra Santa é para todos. E Papa faz nomeações para o Brasil. Fique com a gente, o programa desta terça-feira está começando agora. Seja novamente bem-vindo a mais um programa produzido pela redação brasileira da Rádio Vaticano, o Vatican News, neste 8 de setembro, dia em que a Igreja celebra a Natividade da Bem-Aventurada Virgem Maria. Com Maria Ângela Jaguraba, vamos fazer um giro sobre as atividades do Papa, entre mensagem em vídeo aos jovens na África e também a missa presidida no Santuário de Nossa Senhora do Bom Conselho, em Genazzano, cidade próxima de Roma. Vamos ouvir.
2: O Papa Leão XIV celebrou a missa no Santuário de Nossa Senhora do Bom Conselho, na cidade italiana de Genazzano, na tarde desta segunda-feira, na festa da Natividade da Bem-Aventurada Virgem Maria, celebrada nesta terça-feira. Leão XIV iniciou sua homilia recordando que, nos primeiros dias de seu pontificado, sentiu o dever e um profundo desejo de se aproximar de Genazzano, do Santuário de Nossa Senhora do Bom Conselho. Ao longo da minha vida, Nossa Senhora do Bom Conselho me acompanhou com sua presença maternal, sua sabedoria e o exemplo de seu amor por seu filho, que é sempre o centro da minha fé, disse o Santo Padre.
3: Com joia, sono de novo aqui a celebrare con voi la vigilia della Natività della Vergine Santissima.
2: Estou aqui novamente com alegria para celebrar com vocês a vigília da Natividade da Bem-Aventurada Virgem Maria e confiar à menina Maria tudo o que ainda nasce nesta pobre, porém magnífica humanidade. Frágil como uma semente, mas sinal da fidelidade de Deus. Sim, Maria é o alvorecer de um novo dia, do nosso mundo finalmente liberto do mal. Nós estamos aqui perto dela, ao redor do altar de onde a salvação nos vem e nos transforma, filhos no Filho. Peçamos a ela o seu bom conselho para acolhermos a palavra divina, guardá-la dentro de nós e trazê-la à luz através de decisões corajosas e sábias, de uma conversão autêntica. Neste lugar de antiga presença agostiniana, Leão XIV retornou às páginas bíblicas lembrando a propósito as palavras de São Tomás de Vilanova, frade e bispo agostiniano que, dedicando sua vida ao serviço dos pobres, penetrou profundamente a verdade da fé. Ele soube ver o paradoxo da pequenez e, por assim dizer, da marginalidade de Maria centralizada na economia da salvação. São Tomás se perguntava: como deve ter sido o nascimento de uma menina na época de Joaquim e Ana? Refleti muitas vezes, escreve ele, e perguntei-me por que os evangelistas que falaram tão extensamente de São João Batista e dos apóstolos nos contam de forma tão sucinta a história da Virgem Maria, que supera todas as outras em sua experiência e estatura pessoal. Por que, pergunto, não nos foi contada a sua concepção, o seu nascimento, a sua educação, os seus hábitos, as virtudes que a adornavam, a relação humana que tinha com o seu filho, como se relacionava com ele, como vivia com os apóstolos após a sua ascensão? Todas essas coisas eram importantes e os fiéis as teriam lido com singular devoção e teriam agradado ao povo comum. Ó evangelistas, eu me dirijo a vós. Por que nos privastes de tamanha alegria com o vosso silêncio? Por que omitistes detalhes tão alegres, tão aguardados, tão agradáveis?
3: Troviamo in queste parole un suggerimento importante per la nostra fede. Interrogare la scrittura e i suoi autori, discutere col testo.
2: Encontramos nessas palavras uma importante sugestão para a nossa fé: questionar as escrituras e seus autores, discutir o texto e dialogar com as testemunhas da revelação como se fossem amigos. Somos, de fato, concidadãos dos santos e membros da família de Deus. E da própria Maria, aprendemos a inteligência que conversa com Deus, que faz perguntas e interpreta os acontecimentos, guardando-os e conectando-os no coração. De acordo com São Tomás de Vila Nova, os evangelistas permaneceram em silêncio sobre ela pela simples razão de que a glória da Virgem estava toda nela e podia ser imaginada em vez de descrita, e que, como resumo da sua história, o que está expresso no título é suficiente, que Jesus nasceu dela.
3: Celebriamo la nascita di una bambina chiamata a diventare la madre del suo creatore.
2: Celebramos o nascimento de uma menina chamada a ser a mãe de seu Criador, a mãe de Deus que salva. No entanto, ela nasce simplesmente uma menina, como as filhas e netas que seguramos em nossos braços. Hoje ela possui títulos nobres e elevados, de senhora e rainha, mas o caminho de Deus foi e permanece mais simples e silencioso, porém não menos poderoso e transformador. É o caminho do próprio Jesus. Assim como Maria, também nós somos predestinados a sermos conformes à imagem do Filho, pela graça, certamente, mas também desejando e preferindo a sua estrada, as suas escolhas, o seu caminho. Em Jesus Cristo,

0: Espírito Santo, deixemos a paz crescer em nós, ela brotará no mundo e a Mãe do Bom Conselho nos acompanhará nessa missão, concluiu o Pontífice. Os jovens estão no centro das prioridades pastorais em países que passam por crises muitas vezes complexas. Este é o objetivo da primeira edição das Jornadas da Juventude da África Ocidental, que se realiza em Accra, capital de Gana, de 7 a 11 de setembro. O Papa enviou uma mensagem de vídeo ao evento promovido pela Reunião das Conferências Episcopais da África Ocidental, afirmando estar convencido de que estes momentos intensos passados juntos os ajudarão a crescer na fé e a se enriquecerem cada vez mais dos valores como o encontro e a abertura ao outro. Vocês não são uma juventude sacrificada, como muitos podem pensar, enfatiza Leão XIV, especificando que os jovens são o hoje de Deus, o hoje da Igreja. Essas palavras remetem a uma passagem da mensagem de Bento XVI para a 25ª Jornada Mundial da Juventude, em 2010, na qual o pontífice falou dos jovens como um tesouro inestimável. Isso é ainda mais verdadeiro para aqueles que vivem em regiões conturbadas, situações que ameaçam o futuro de tantos recursos humanos.
1: At a time when so many crises seem to darken your horizon, I wish to encourage you to move forward without losing hope.
0: Num momento em que tantas crises parecem obscurecer seu horizonte, quero encorajá-los a seguirem em frente sem perder a esperança. Sei bem como o peso da dúvida, da incerteza e às vezes da insegurança pode ser pesado sobre seus ombros e atrapalhar seus planos para o futuro. A iniciativa africana, que tem como tema Tenham Coragem, estruturada em torno da experiência das recentes Jornadas Mundiais da Juventude em Lisboa, surge do desejo dos bispos da região de oferecer aos jovens católicos um espaço comum de fé, encontro e formação. Unir-se para ajudar a promover mudanças positivas em suas sociedades é o que o Papa espera para as novas gerações dessas nações. Inspirando-se em Jesus, o apelo de Leão XIV é para que ninguém seja marginalizado, isolado, excluído ou rejeitado. Sejam construtores de pontes, enfatiza ele, entre povos, culturas e religiões. O desafio é grande, assim como o incentivo.
1: Cher jeune, je compte sur vous et je vous fais confiance. L'Église vous fait confiance.
0: Queridos jovens, conto com vocês e confio em vocês. A Igreja confia em vocês. Com suas palavras e ações, transmitam uma mensagem forte ao nosso mundo, assolado por guerras e conflitos de toda a espécie. Sejam testemunhas do amor, da justiça e da paz. Não sacrifiquem a sua juventude tão preciosa no altar dos prazeres efêmeros e da superficialidade. A ideia de um encontro da juventude católica da África Ocidental surgiu de um pedido dos próprios jovens. Burkina Faso propôs a iniciativa em 2019 e os bispos deram sua aprovação no ano seguinte, mas o evento teve que ser adiado devido à pandemia. Muitos enfrentam insegurança, migração irregular, desemprego e pobreza. É preciso coragem para promover um despertar que conduza sociedades inteiras e lideranças rumo ao bem comum e à harmonia. O sucessor de Pedro está ciente disso e, portanto, reitera a exortação que ele mesmo fez no ano passado em sua mensagem para a Jornada Mundial da Juventude. Não se fechar em si mesmo, mas sair em busca de respostas para as perguntas mais profundas e aos desejos mais autênticos. Sua bênção especial para os trabalhos que começam nesta segunda-feira, 7 de setembro, é acompanhada pelo olhar materno de Maria.
1: I entrust you to the Virgin Mary, Queen of Peace, thinking especially of those countries of yours.
0: Confio-os à Virgem Maria, Rainha da Paz, pensando especialmente nas pessoas de seus países que por vezes têm de enfrentar crises complexas. Que ela interceda junto de seu Filho, Jesus Cristo, para o desenvolvimento humano integral de suas amadas nações.
2: Papa faz nomeações para o Brasil, Rubiataba, Mozarlândia, em Goiás, e

0: Horto Nacional, no Tocantins, tem novos bispos. Os detalhes com Túlio Fonseca.
1: O Papa Leão XIV nomeou, nesta terça-feira, 8 de setembro, dois novos bispos para o Brasil. Para a Diocese de Porto Nacional, no Tocantins, o pontífice nomeou o padre José Paulino Francisco Neto, do clero da Diocese de Araçuaí, em Minas Gerais. Até agora, o sacerdote exercia o ministério como administrador paroquial da paróquia Nossa Senhora da Glória, em Vila Velha, no Espírito Santo, e como defensor do vínculo nos tribunais eclesiásticos de Vitória e de Cachoeiro de Itapemirim. O Papa também nomeou Dom Júlio César Gomes Moreira, bispo de Rubiataba, Mozarlândia, em Goiás, transferindo-o do ofício de bispo auxiliar da Arquidiocese de Belo Horizonte. Também nesta terça-feira foi realizada na China a ordenação episcopal do novo arcebispo de Chongqing, Andrea Jingyang. O Papa Leão XIV o nomeou para a missão em 28 de julho, após aprovar sua candidatura no âmbito do acordo provisório entre a Santa Sé e a República Popular da China. Dom Andrea Jingyang nasceu em 16 de setembro de 1981, frequentou o seminário de Pequim e foi ordenado sacerdote em 24 de maio de 2007. Em 2014, transferiu-se para Roma, onde estudou na Universidade de Santa Cruz. Após regressar à China, exerceu o ministério como pároco em diferentes comunidades da sua arquidiocese.
0: Nenhum acordo surge sem a disposição para se encontrar, mas os gestos precisam ser traduzidos em regras justas e duradouras. Assim afirmou Dom Paul Richard Gallagher, secretário para as relações com os estados e as organizações internacionais, em um trecho da sua intervenção em 7 de setembro, na inauguração em Assis do Seminário Anual para Professores de Teologia e Assistentes Pastorais da Universidade Católica do Sagrado Coração, dedicado neste ano ao tema São Francisco e os Caminhos da Reconciliação. O programa das jornadas de formação vai se estender por 4 dias até 10 de setembro. O representante vaticano relembrou um momento significativo da história das relações entre a Santa Sé e o Estado italiano, partindo daquele encontro que ocorreu em 4 de outubro de 1926, no mesmo Palácio dos Priores, onde hoje se realiza o evento, entre o cardeal Rafael Merri Del Val, legado pontifício, e o ilustre Pietro Fedeli, ministro da Educação Pública. Um gesto que contribuiu para dar início ao processo formal que levaria, 3 anos depois, à assinatura dos Pactos de Latrão. Um gesto pode abrir um caminho, o direito pode dar-lhe estabilidade, destacou Gallagher. Daí isso a reflexão sobre a importância de considerar o contexto institucional e político em que nasceu o concordato, profundamente diferente do atual e, no entanto, os critérios fundamentais que permanecem válidos até hoje devem continuar a inspirar uma colaboração saudável, conforme precisado pelo Gaudium et Spes, em prol do bem comum. O Concílio Vaticano II, por um lado, e o amadurecimento da sociedade civil e a evolução da ordem estatal, por outro, levaram ao acordo de 1984, que modificou consensualmente a disciplina concordatária, na qual se especifica o compromisso bilateral de respeitar o princípio da independência e da soberania do Estado e da Igreja Católica. É nesse ponto que Dom Gallagher insiste, afirmando que distinção não significa estrangeiridade e que colaboração não significa confusão, em particular. A Libertas Ecclesiae não é um privilégio corporativo, ela garante à Igreja a liberdade necessária para cumprir sua missão e protege a dimensão comunitária e institucional da liberdade religiosa. O próprio fato de o acordo ter sido assinado, prossegue Gallagher, evidencia que a estabilidade não coincide com a imobilidade. A continuidade de uma relação contratual pode exigir também a capacidade de adaptar, de comum acordo, suas regras às novas condições históricas. Em seguida, ele destaca os duplos frutos trazidos por esse gesto. Para a Igreja, liberdade e segurança jurídica no exercício de sua missão. Para o Estado, um quadro estável para lidar com questões de interesse comum, subtraindo-as da precariedade das circunstâncias políticas. Para ambas as partes, a possibilidade de colaborar em áreas que vão desde a educação até a proteção do patrimônio cultural e a assistência caritativa. Não é um privilégio, portanto, reconhecer a realidade social da Igreja, lembrou ainda o diplomata do Vaticano, citando o cardeal Casaroli, pois o que importa é a contribuição dada em um quadro pluralista da própria sociedade, no qual também atuam outras religiões e sujeitos portadores de outras convicções. A intervenção de Dom Gallagher foi encerrada com a ênfase, mais atual do que nunca, de que o diálogo autêntico não apaga as diferenças, mas busca as condições para que elas possam coexistir em uma colaboração leal. E, por fim, a ênfase na dimensão de dom que a verdadeira paz possui, aquela sobre a qual São Francisco de Assis escreveu em seu testamento. Quanto ao resto, o trabalho do homem prepara o terreno, tornando-o fértil para acolher essa dádiva. A diplomacia não produz a paz por si, pode, porém, preparar as condições humanas, políticas e jurídicas para que ela possa criar raízes. Falar de paz neste momento me parece algo certamente desejável, mas não real. No entanto, devemos continuar insistindo, encontrando um caminho juntos, afirmou o cardeal Pier Battista Pizzaballa, patriarca latino de Jerusalém, ao falar com jornalistas à margem da apresentação na cidade do Fórum Permanente Within Your Gates, o Fórum da Vocação Universal de Jerusalém, desenvolvido em colaboração com o Centro Acadêmico da Universidade de Notre Dame de Jerusalém. O desejo que inspira o fórum é, antes de tudo, compreender bem a situação, analisá-la e tentar concretizar soluções. O que não significa, explica o cardeal, construir hospitais, embora esses, sem dúvida, sejam necessários para a causa humanitária das pessoas que vivem na Terra Santa, martirizadas por um conflito que nunca se acalmou, mas criar oportunidades no campo da educação e do mundo acadêmico. Existem muitas associações, grupos e movimentos que se dedicam a Jerusalém e ao diálogo, mas o objetivo deste fórum é justamente preparar, criar as condições e ajudar a construir uma narrativa que possa, então, levar também a paz a partir desse lugar e das questões intrínsecas que afetam de maneira dolorosa, infelizmente, a vida dos habitantes de Jerusalém e da Terra Santa em geral, afirmou o cardeal, sustentando que ainda existem muitos obstáculos ao projeto de paz e reconciliação. Antagonismos, polarizações, o ódio profundo, a desconfiança que existe entre as populações, sem esquecer o sentimento geral de perda que gerou uma rejeição a tudo que não garante nem protege a própria identidade e a própria história. Ao falar sobre o clima que se vive no mês das eleições israelenses, o patriarca de Jerusalém reitera a necessidade de criar, por meio do fórum, contextos diversos, mas serenos, onde todas essas posições e mentalidades diferentes possam se confrontar de uma maneira nova, distanciando-se do que a política nos apresenta hoje. E ele acrescenta: nós não vamos mudar o mundo, não vamos mudar a sociedade, não vamos mudar tudo, mas queremos, mesmo assim, dar nossa contribuição para ser uma presença discreta, clara, incômoda, se necessário, que lembre a cada um que esta terra é para todos. Para que um diálogo seja verdadeiro e eficaz, conclui então o cardeal, não basta apenas conversar com quem concorda conosco, mas é preciso ter a coragem do confronto verdadeiro. Devemos ouvir a todos e estar bem enraizados aqui e ancorados nesta realidade que é dolorosa, mas também rica em oportunidades. A missão da Jerusalém terrena é tornar-se a imagem e o espelho de Jerusalém celestial, uma profecia e uma promessa daquela reconciliação e paz universais que Deus deseja para toda a família humana, havia afirmado anteriormente o patriarca que ocupa o cargo de presidente do Conselho dos Promotores do Fórum.
2: A Escolas Ocorrentes realizou no campus da United in Diversity o World Encounter Summit Bali 2026 e a primeira cúpula mundial sobre inteligência artificial e sentido humano. Entre as personalidades de destaque, a presença de Monsenhor Indunil Janakaratne, secretário do Dicastério para o Diálogo Interreligioso da Santa Sé. A inteligência artificial deve libertar, não escravizar. A educação deve cultivar a capacidade interior de discernimento e nos conduzir da conexão virtual à comunhão humana. Isso deve ser aprendido nas escolas, nas famílias e nas instituições, tanto na educação formal quanto na não formal. Ensinar os jovens a utilizar inteligência artificial de maneira crítica, responsável e criativa é uma tarefa que cabe a todos nós. O encontro reuniu autoridades e acadêmicos de 70 universidades públicas e privadas, representantes de diferentes religiões, dirigentes das principais empresas de tecnologia e funcionários governamentais. Concebida pela Escolas Ocorrentes como um fórum de fóruns, a cúpula aplicou sua pedagogia de escutar, criar e celebrar. O programa incluiu sessões plenárias, um fórum de jovens, laboratórios de experiências e mesas intersetoriais sobre identidade, educação e sabedoria, saúde mental, futuro do trabalho, democracia e paz, governança da inteligência artificial e sentido humano. O encontro retomou a cultura do encontro e a algorética promovidas pelo Papa Francisco. Comemorou o segundo aniversário de sua viagem apostólica à Indonésia e da assinatura da Declaração de Istiqlal. E dialogou com Magnífica Humanitas, a encíclica de Leão XIV sobre a proteção da pessoa humana no tempo da inteligência artificial. Também incorporou a perspectiva balinesa do Trihita Karanak, baseada na harmonia entre a humanidade, a natureza e o divino. Ao final, o Brasil foi anunciado como país anfitrião do próximo Congresso Mundial, que será realizado em 2027, dando continuidade ao caminho iniciado em 2014 na cidade do Vaticano. Com a escolha, o Brasil assumirá o papel de centralizar os próximos debates globais promovidos pela rede das cátedras-escolas, reforçando seu posicionamento nas discussões internacionais sobre a governança e o impacto humanitário da inteligência artificial.

E o programa em português da Rádio Vaticano, o Vatican News desta terça-feira, 8 de setembro, vai ficando por aqui. A gente agradece, como sempre, a sua companhia e a sua audiência e também a técnica do nosso colega Luca Rossi. E a gente se vê amanhã neste mesmo horário. Um forte abraço e até lá!

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1: Sintonizam a Rádio Vaticano a transmitir o seu programa em língua portuguesa para os ouvintes que nos escutam no continente africano e pelo mundo fora. Na homilia da missa celebrada no Santuário de Nossa Senhora do Bom Conselho na cidade italiana de Genessano, na tarde desta segunda-feira, dia 7 de setembro, o Papa Leão XIV convidou a confiar à Menina Maria tudo o que ainda nasce nessa pobre, porém magnífica humanidade. O Patriarca Latino de Jerusalém, Cardeal Pier Battista Pissaballa, na apresentação do Fórum Permanente Within Your Gates, the Forum for the Universal Vocation of Jerusalem, destacou os muitos obstáculos que afastam o projeto de reconciliação entre israelitas e palestinianos, estes e outros os principais temas para desenvolver já, nesta nossa edição de hoje. Eu sou Filomeno Lopes. O Papa Leão XIV nomeou nesta terça-feira, dia 8 de setembro, dois novos bispos para a Igreja no Brasil. Dom Júlio César Gomes Moreira foi nomeado bispo da diocese de Rubiataba, Mozarlândia, sendo transferido do ofício de bispo auxiliar da arquidiocese de Belo Horizonte. Para a diocese de Porto Nacional, o pontífice nomeou o padre José Paulino Francisco Neto, do clero da diocese de Araçuaí. Dom Júlio nasceu em Fortaleza em 18 de março de 1972, formou-se em Psicologia pela Universidade de Brasília em 1997 e cursou Filosofia e Teologia no Seminário Maior Arquidiocesano de Brasília, Nossa Senhora de Fátima, concluindo a formação em 2003. Foi ordenado sacerdote em 6 de dezembro de 2003 e encardinado na Arquidiocese de Brasília. Em dezembro de 2020, foi nomeado pelo Papa Francisco Bispo Auxiliar da Arquidiocese de Belo Horizonte. Pedimos ao Senhor que lhe conceda sabedoria, fortaleza e renovado ardor missionário para conduzir a Igreja Particular de Rubiataba, Mozarlândia, fortalecendo a comunhão, a esperança e o compromisso com o anúncio do Evangelho, escreve a presidência da Conferência Nacional dos Bispos do Brasil, CNBB, na sua saudação a Dom Júlio. Por seu lado, o padre José Paulino Francisco Neto nasceu em 30 de agosto de 1972 em Comercinho. Estudou filosofia no Seminário Diocesano São José em Araçuaí e teologia no Seminário Arquidiocesano de Diamantina. Foi ordenado sacerdote em 4 de agosto de 2000 e encardinado na diocese de Araçuaí. Recebemos com alegria a notícia da sua nomeação como o 7º bispo da Diocese de Porto Nacional. Somamos nossos votos de um frutuoso ministério episcopal ao júbilo do povo de Deus, que certamente o receberá de braços abertos no Tocantins, afirma a Conferência Nacional dos Bispos do Brasil na sua mensagem ao novo bispo. Na homilia da missa celebrada no Santuário de Nossa Senhora do Bom Conselho na cidade italiana de Genessano, na tarde desta segunda-feira, dia 7 de setembro, o Papa convidou a confiar à Menina Maria tudo o que ainda nasce nesta pobre, porém magnífica humanidade. Mais pormenores com a colega Mariângela Jaguraba.
2: O Papa Leão XIV celebrou a missa no Santuário de Nossa Senhora do Bom Conselho, na cidade italiana de Genessano, na tarde desta segunda-feira, na festa da Natividade da Bem-Aventurada Virgem Maria, celebrada nesta terça-feira. Leão XIV iniciou sua homilia recordando que, nos primeiros dias de seu pontificado, sentiu o dever e um profundo desejo de se aproximar de Genessano, do Santuário de Nossa Senhora do Bom Conselho. Ao longo da minha vida, Nossa Senhora do Bom Conselho me acompanhou com sua presença maternal, sua sabedoria e o exemplo de seu amor por seu filho, que é sempre o centro da minha fé, disse o Santo Padre.
3: Com joia, sono de novo aqui. a celebrare con voi la vigília della Natività della Vergine Santissima.
2: Estou aqui novamente com alegria para celebrar com vocês a vigília da Natividade da Bem-aventurada Virgem Maria e confiar à menina Maria tudo o que ainda nasce nesta pobre, porém magnífica humanidade. Frágil como uma semente, mas sinal da fidelidade de Deus. Sim, Maria é o alvorecer de um novo dia, do nosso mundo finalmente liberto do mal. Nós estamos aqui perto dela, ao redor do altar de onde a salvação nos vem e nos transforma, filhos no Filho. Peçamos a ela o seu bom conselho para acolhermos a palavra divina, guardá-la dentro de nós e trazê-la à luz através de decisões corajosas e sábias, de uma conversão autêntica. Neste lugar de antiga presença agostiniana, Leão XIV retornou às páginas bíblicas lembrando a propósito as palavras de São Tomás de Vila Nova, frade e bispo agostiniano que, dedicando sua vida ao serviço dos pobres, penetrou profundamente a verdade da fé. Ele soube ver o paradoxo da pequenez e, por assim dizer, da marginalidade de Maria centralizada na economia da salvação. São Tomás se perguntava: como deve ter sido o nascimento de uma menina na época de Joaquim e Ana? Refleti muitas vezes, escreve ele, e perguntei-me por que os evangelistas que falaram tão extensamente de São João Batista e dos apóstolos nos contam de forma tão sucinta a história da Virgem Maria, que supera todas as outras em sua experiência e estatura pessoal. Por que, pergunto, não nos foi contada a sua concepção, o seu nascimento, a sua educação, os seus hábitos, as virtudes que a adornavam, a relação humana que tinha com o seu filho, como se relacionava com ele, como vivia com os apóstolos após a sua ascensão? Todas essas coisas eram importantes e os fiéis as teriam lido com singular devoção e teriam agradado ao povo comum. Ó evangelistas, eu me dirijo a vós. Por que nos privastes de tamanha alegria com o vosso silêncio? Por que omitistes detalhes tão alegres, tão aguardados, tão agradáveis?
3: Troviamo in queste parole un suggerimento importante per la nostra fede. Interrogare la scrittura e i suoi autori, discutere col testo.
2: Encontramos nessas palavras uma importante sugestão para a nossa fé: questionar as escrituras e seus autores, discutir o texto e dialogar com as testemunhas da revelação como se fossem amigos. Somos, de fato, concidadãos dos santos e membros da família de Deus. E da própria Maria, aprendemos a inteligência que conversa com Deus, que faz perguntas e interpreta os acontecimentos, guardando-os e conectando-os no coração. De acordo com São Tomás de Vila Nova, os evangelistas permaneceram em silêncio sobre ela pela simples razão de que a glória da Virgem estava toda nela e podia ser imaginada em vez de descrita, e que, como resumo da sua história, o que está expresso no título é suficiente, que Jesus nasceu dela.
3: Celebriamo la nascita di una bambina chiamata a diventare la madre del suo creatore.
2: Celebramos o nascimento de uma menina chamada a ser a mãe de seu Criador, a mãe de Deus que salva. No entanto, ela nasce simplesmente uma menina, como as filhas e netas que seguramos em nossos braços. Hoje ela possui títulos nobres e elevados, de senhora e rainha, mas o caminho de Deus foi e permanece mais simples e silencioso, porém não menos poderoso e transformador. É o caminho do próprio Jesus. Assim como Maria, também nós somos predestinados a sermos conformes à imagem do Filho, pela graça, certamente, mas também desejando e preferindo a sua estrada, as suas escolhas, o seu caminho. Em Jesus Cristo, Deus escolheu as condições históricas e a mais humilde das criaturas para manifestar a originalidade do seu reino, no qual a prepotência não tem lugar e a onipotência é criação, serviço e cuidado da vida, disse o Papa. Leão XIV nos convidou a dirigir à pequena Maria, pedindo-lhe que a celebração do seu nascimento aumente a nossa paz. Sim, queridos irmãos, queremos imaginar a paz, ampliar os limites da compreensão e pintá-la em nossa alma para reconhecer que ela já existe, para acolhê-la e servi-la. É o dom de Deus, o sopro do ressuscitado, a obra do Espírito Santo. Deixemos a paz crescer em nós. Ela brotará no mundo e a Mãe do Bom Conselho nos acompanhará nessa missão, concluiu o pontífice.
1: Falar da paz neste momento me parece algo certamente desejável, mas não real. No entanto, devemos continuar a insistir, encontrando um caminho juntos, afirmou o cardeal Pier Battista Pizzaballa, patriarca latino de Jerusalém, ao falar com jornalistas à margem da apresentação na cidade do Fórum Permanente Within Your Gates, the Forum for the Universal Vocation of Jerusalem, desenvolvido em colaboração com o Centro Acadêmico da Universidade Notre Dame de Jerusalém. O desejo que inspira esse fórum é, antes de tudo, compreender bem a situação, analisá-la e tentar concretizar soluções. O que não significa, explicou o cardeal, construir hospitais, embora esses, sem dúvida, sejam necessários para a causa humanitária das pessoas que vivem na Terra Santa, martirizadas por um conflito que nunca se acalmou, mas criar oportunidades no campo da educação e do mundo acadêmico. Existem muitas associações, grupos e movimentos que se dedicam a Jerusalém e ao diálogo, mas o objetivo deste fórum é justamente preparar, criar as condições e ajudar a construir uma narrativa que possa, então, levar também a paz a partir deste lugar e das questões intrínsecas que afetam de maneira dolorosa, infelizmente, a vida dos habitantes de Jerusalém e da Terra Santa em geral, afirma o cardeal, sustentando que ainda existem muitos obstáculos ao projeto de paz e reconciliação. Antagonismos, polarizações, o ódio profundo, a desconfiança que existe entre as populações, sem esquecer o sentimento geral de perda que gerou uma rejeição a tudo o que não garante nem protege a própria identidade e a própria história. Ao falar também sobre o clima que se vive no mês das eleições israelitas, o patriarca de Jerusalém reitera a necessidade de criar, por meio do fórum Within Your Gates, contextos diversos, mas serenos, onde todas essas posições e mentalidades diferentes possam se encontrar de uma maneira nova, distanciando-se do que a política nos apresenta hoje. Nós, acrescentou o patriarca, não vamos mudar o mundo, não vamos mudar a sociedade, não vamos mudar tudo, mas queremos mesmo assim dar a nossa contribuição para ser uma presença discreta, clara e incômoda, se necessário, que lembre a cada um que esta terra é para todos. Para que um diálogo seja verdadeiro e eficaz, concluiu dizendo o cardeal, não basta apenas conversar com quem concorda conosco, mas é preciso ter a coragem do confronto verdadeiro. Devemos ouvir a todos, estar bem enraizados aqui e ancorados nesta realidade, que é dolorosa, mas também rica em oportunidades. A missão da Jerusalém terrena é tornar-se a imagem e o espelho da Jerusalém celestial, uma profecia e uma promessa daquela reconciliação e paz universais que Deus deseja para toda a família humana, havia afirmado anteriormente o patriarca, que ocupa o cargo de presidente do Conselho dos Promotores do Fórum. Cabo Verde chora os seus filhos mortos no trágico acidente de aviação. 25 pessoas morreram e 14 ficaram feridas na sequência do despiste do autocarro em que seguiam, no final da tarde de sábado 5 de setembro de 2026, na estrada entre Chã das Caldeiras e Campanas de Cima, na zona alta do norte do município de São Felipe, na Ilha do Fogo. O acidente aconteceu na sequência do despiste de um autocarro que transportaria cerca de 40 pessoas e que caiu numa ravina de cerca de 30 metros. Pelo menos 20 mortes foram confirmadas logo no local do acidente, incluindo a do motorista. Outras 5 pessoas morreram no Hospital Regional São Francisco de Assis, para onde foram transportadas. A maioria das vítimas são crianças e jovens, entre eles acólitos, elementos de grupos corais da paróquia de São Lourenço e também professores. O grupo tinha ido em passeio a Chá das Caldeiras, no sopé do vulcão. 7 vítimas foram sepultadas na madrugada do dia seguinte e os restantes funerais foram realizados no domingo, dia 6. os em estado grave com traumatismo craniano, politraumatismo e múltiplas lesões estão no Hospital Regional São Francisco de Assis. Dois foram transferidos para o Hospital Universitário Agostinho Neto, na cidade da Praia, Ilha de Santiago. De entre os sobreviventes encontram-se uma mulher grávida que, ao que consta, está fora de perigo. O desastre da Ilha de Fogo constitui uma das maiores tragédias de sempre nas estradas de Cabo Verde. As dioceses de Santiago e de Mindelo enviaram em comunicado as condolências e as paróquias vão celebrando missas de sufrágio pelas vítimas. Nesta segunda-feira, dia 7 de setembro, a Procatedral de Nossa Senhora da Luz na Ilha de São Vicente encheu-se de fiéis para a missa de sufrágio. Na homilia, o padre Lino Paulino recorreu ao Concílio Vaticano II para apresentar a liturgia como força e consolo e convidou os presentes a terem confiança em Deus.
4: Nós rezamos neste momento com tanta gente no nosso país e quero crer também que muita gente, vós, a nossa querida Ilha do Fogo, acompanhai-nos também neste momento, nesta oração. Estamos unidos, todo o nosso país, as duas dioceses, as nossas igrejas, as nossas comunidades. Sentimos também as vossas perdas, sobretudo os familiares, mas toda a ilha, todo o nosso país. Nós aprendemos na liturgia do Concílio Vaticano II, os padres conciliares, quando falaram da liturgia, resumiram assim a força, o efeito, a eficácia da liturgia. Diz que a liturgia, particularmente a Eucaristia, é a fonte e o cume de toda a vida da Igreja. A liturgia não é só um lugar, mas é um pedaço de tempo, podemos dizer assim, que nós teremos no nosso tempo normal, no tempo do relógio, no nosso cronos, na nossa cronologia, para olharmos a vida a partir de Deus. É aqui, é só aqui, onde a vida pode encontrar o seu sentido em todas as situações. Celebramos a alegria, celebramos o momento de tristeza, celebramos o nascimento, no matrimónio, e celebramos também no momento da despedida, no momento, de facto, que a morte atinge os nossos irmãos. E aqui encontramos uma fonte. Aqui podemos levantar sempre o mais comum da nossa vida, que é olhar para Deus. E mesmo não compreendendo, mas encontrando uma força de consolo. A nós que celebramos a liturgia, que vamos aprendendo pouco a pouco a sensibilidade litúrgica, nós sabemos. Chegamos aqui, nas nossas orações, nos nossos cânticos, no silêncio, mas sobretudo colocando toda a nossa vida como oferta, ali no cesto da oferta que vem para o altar, nós encontramos uma luz. Então, a esperança não engana, nos dirá São Paulo. E nós sabemos em quem nós pomos a nossa confiança. Isso é sobretudo para aqueles que às vezes interrogam onde está Deus, uma revolta. Não, Deus faz com que, de facto, as leis funcionem para poder haver a vida. E mesmo assim, contra todas as leis da natureza, parece que aquela grávida, né? Portanto, manteve-se ilesa. E rezamos também para que, de facto, o choque também não tem afetado a criança. Então, né, são essas realidades da vida que, de facto, nas coisas de Deus, a gente não procura só com a mente compreender, mas colocar a nossa confiança, a nossa esperança no Senhor.
1: A missa celebrada na véspera da festa da Copadroeira da Ilha de São Vicente, Nossa Senhora da Luz, foi transmitida através da Rádio Maria numa noite que normalmente é dedicada à habitual serenata em honra à Senhora da Luz. O Presidente da República, o Primeiro-Ministro, o Ministro de Saúde e uma equipa de especialistas, incluindo cirurgião, neurocirurgião e ortopedista, se deslocaram à Ilha do Fogo. Duas equipas pluridisciplinares estão também no terreno desde o domingo para, com o apoio do Unicef, da OMS, prestar apoio psicológico e social às famílias afetadas, informou a ministra da Família, Inclusão, Desenvolvimento Social e Trabalho, Adélcia Almeida, citada pela Infopress. Segundo esta fonte, o governo prevê ainda a implementação de um plano de assistência contínua a longo prazo, articulado com o Ministério da Educação e toda a comunidade educativa para reduzir os efeitos do trauma e apoiar as famílias durante o processo de recuperação. O governo cabo-verdiano decretou 2 dias de luto nacional.

presidente da Comissão da União Africana, Mahmoud Ali Yusuf, destacou as notáveis contribuições dos afrodescendentes para o desenvolvimento, a cultura e o progresso das comunidades espalhadas pelo mundo fora. Num comunicado divulgado nesta segunda-feira nas redes sociais por ocasião do Dia Internacional das Pessoas da Ascendência Africana, Mahmoud Ali Yusuf transmitiu os seus mais calorosos votos a centenas de milhões de pessoas de ascendência africana nas Américas, Caraíbas, Europa, Ásia e Pacífico. Para o diplomata, a data celebra os profundos laços que unem África às suas diásporas e permite recordar que, através dos continentes e das gerações, os africanos e as pessoas de ascendência africana pertencem a uma só família, unida por uma história comum e pela ambição de construir um futuro comum. À medida que decorre a segunda década internacional das pessoas de ascendência africana, 2025-2034, centrada no reconhecimento, justiça e desenvolvimento, o presidente reafirma o compromisso da União Africana com a promoção destes objetivos e com o combate ao racismo, à discriminação racial, à xenofobia e a todas as formas conexas de intolerância, refere o comunicado. Nesse sentido, a Organização Pan-Africana reconhece a sua diáspora como parte integrante da família africana e como um parceiro essencial na implementação da Agenda 2063. Ao considerar que a história da África e da sua diáspora são inseparáveis, Mahmoud Ali Yusuf transmitiu a todas as pessoas de ascendência africana, onde quer que se encontrem, os seus votos de paz, dignidade, justiça e prosperidade. O Dia Internacional das Pessoas de Ascendência Africana celebra-se anualmente a 31 de agosto e homenageia as contribuições da diáspora africana em todo o mundo, visando igualmente a eliminação de todas as formas de discriminação contra os afrodescendentes. Ora, a 17 de dezembro de 2024, a Assembleia Geral das Nações Unidas, a ONU, aprovou, de facto, a segunda década internacional das pessoas de ascendência africana, com o tema Pessoas de Ascendência Africana, Reconhecimento, Justiça e Desenvolvimento. A segunda década internacional teve início a 1 de janeiro de 2025 e termina a 31 de dezembro de 2034. Até lá, o que é que cada um de nós pretende fazer para o bem da comunidade afrodescendente pelo mundo fora? A todas e todos, queremos recordar que é tempo de agir e não mais das lamentações, não mais das jeremiadas, pois nada adianta ralhar contra a escuridão, quando a escuridão é escuridão. O importante é procurar acender uma vela na escuridão que continua a acompanhar a vida de milhões de negros e africanos espalhados pelo mundo fora. É tempo então, como dizia Cabral, de continuarmos a pensar juntos para melhor agir juntos e agir tanto juntos para melhor voltarmos a pensar juntos com todos os irmãos e as irmãs, homens e mulheres de boa vontade espalhados pelo mundo fora e que acreditam que a humanidade é una e votada ao mesmo destino humano. Laudetur Jesus Christus.